0: segunda-feira, início de semana, e eu tô chegando por aqui, ó, com uma edição fresquinha do Mundo Pop pra você. Se liga aí. Anitta cravou mais uma vez seu nome na história da música internacional. Sua parceria com o astro colombiano J Balvin em Downtown ultrapassou oficialmente a impressionante marca de 1 bilhão de streams no Spotify. Com esse feito, ela se torna a primeira artista brasileira a entrar para o cobiçado Clube do Bilhão com uma única música na plataforma. O pioneirismo global, no entanto, não é novidade na carreira da cantora. Em 2022, o mega hit mundial Envolver já havia feito história ao passar 3 dias seguidos no topo da parada global do Spotify, um marco inédito que abriu caminhos para o pop brasileiro no cenário internacional.
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0: Tudo e Companhia na nossa programação, hein, gente? Misturadão tá demais hoje a programação, hein? Também teve Paula Fernandes com Amar de Novo, ainda Luan Santana, junto com Léo Foguete Dona. Essa música é demais, hein? Toda a irreverência do Luan Santana e do Léo Foguete. Essa parceria que era tão sonhada pelo Léo, ele realizou no ano passado. Bom, pequena pausa e o nosso Misturadão volta já com você.
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4: Olha, Simone Mendes lançou em março a música Direitos Iguais. Essa música ela faz parte do projeto O Melhor de Mim, hein? Nessa música, ela lembra que todo mundo tem o direito de encontrar um novo amor.
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0: Israel e Rodolfo, não? Mas quase. Ainda teve Vitor Clay, também Harry Styles. E você curtiu ainda Simone Mendes, Direitos Iguais. Essa música é top, hein, gente? É legal, hein? É sucesso. É bom demais. Segundo Ana Gostosa, você começando mais uma semana junto com a gente, com o Radinho ligado na melhor programação, nessa rádio que realmente é maravilhosa. Bora pra cima, hein? Sempre com pensamentos positivos. Eu tenho certeza que você vai ter uma semana incrível. Paz, saúde e realizações pra você.
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Olha, a dupla Zeneto e Cristiano, eles celebraram em 2025 10 anos de sucesso, hein? Desde que explodiram aí com o seu hit Seu Polícia. E para comemorar, eles lançaram o projeto Magia das Estrelas, com inéditas e regravações. Uma das inéditas é a música Resumindo, que fala de um ex-amor pedindo para voltar.

Jorge Mateus e Laona Prado. Haverá sinais, bebê. Também teve Sorriso Maroto, Sam Smith e também teve Zeneto e Cristiano. Resumindo, pra fechar muito bem a edição de hoje. Hoje é segunda-feira, hein? Prazer estar com vocês. Amanhã a gente volta a se falar em mais uma edição do nosso Misturadão. Até lá.

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1: Agora é hora do Cidade in Love, criado para envolver e unir os corações. Eu sou Gil Garcia e te convido a absorver cada palavra, cada silêncio e cada som como elementos da sua própria narrativa. Em cada detalhe se revela um propósito, com o romantismo sendo o fio condutor da nossa experiência. É o lugar onde a intensidade se converte em lembranças e a emoção em companhia. Inicialmente, permita que melodias invadam o espaço e traduzam emoções que as palavras deixam escapar. Intensifique o som e aprecie a primeira música desta jornada.
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0: canção deixou uma impressão emocional que ainda persiste. E seguindo nesse mesmo fluxo, a próxima canção vem para adicionar ao nosso canto musical.
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1: Ao término da melodia, persiste no ambiente a profundidade emotiva das experiências compartilhadas. Chegou o momento de uma rápida interrupção no Cidade em Love. Seguindo o intervalo, este espaço romântico voltará a ser palco de novas e vibrantes emoções.
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4: O Cidade in Love retorna, envolvendo-nos com emoções que tornam cada momento singular. Em cada palavra aqui proferida, encontramos um refúgio e em cada momento um aprofundamento de seu significado. Continue a se deixar levar pela música, permita que ela envolva você e complete o encanto que apenas o coração pode compreender.
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0: O sentimento se renova, não se encerra com o término da melodia. E já entramos em uma nova fase com a música que toca a seguir.
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0: O final da música anuncia a chegada de um breve intervalo. Pausamos agora, mas fique ligado. Logo que retornarmos do intervalo, novos sons voltarão a ocupar este lugar projetado para o coração.
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9: 10h27.
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2: 10h29.
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4: Estamos de volta com Cidade in Love. E cada retorno é uma nova oportunidade para vivenciar profundamente os sentimentos que nos marcam. A música é a verdadeira mensageira das emoções eternas. Retornamos com essa especial.
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0: aquela música que se foi gravou-se em nós, fazendo do silêncio uma lembrança viva. E agora uma nova música se aproxima para abrir outro capítulo dessa saga emocional.
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0: Estamos pausando o Cidade em Love por agora, mas não se preocupe. O romantismo não para. Eu, Ju Garcia, não posso deixar de mencionar o quanto é importante a sua presença em nosso encontro. Retorne após o intervalo para continuarmos com mais músicas e instantes que tocam o coração.
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2: O programa Cidade in Love retorna à programação, trazendo novamente a magia que faz cada momento ser especial. É momento de deixar-se levar pela nova música e continuar essa jornada emocional.
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0: final de cada música nasce um sentimento inédito. Assim, entregue-se aos encantos da música que agora começa.
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0: encerramos mais uma jornada do Cidade em Love, onde cada instante compartilhado se aloja carinhosamente no coração dos telespectadores. Todos os sons, cada letra e silêncios compartilhados formaram recordações indeléveis para quem presenciou. Os sentimentos verdadeiros nunca se despedem. E por isso, mesmo após a última canção, o romantismo continua a nos conduzir. Gil Garcia aqui, expressando gratidão pela sua companhia e pela conexão emocional em nosso encontro memorável. Fiquem com um forte abraço e não percam a próxima edição do Cidade em Love, prometendo mais emoções para compartilharmos.
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0: 1:20.
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0: Alô, gente, bom dia, bom dia. Tem alguém ligado aí? Então avisa a todos que cheguei, hein? Cheguei com Canta Brasil, manhã super. Manhã de terça-feira, dia 16 de junho de 2026. Muito bom dia pra você, bom dia minhas amigas, bom dia meus amigos, bom dia pra você ligado na programação 99 em mais uma manhã, bom dia, estamos chegando e a partir de agora até às 7, Sivaldo Miranda, comando Canta Brasil, pra tocar a melhor música sertaneja, música de qualidade pra toda a família ouvir, aqui sempre com a sua participação pelo Zap 99 é 3031-0099, esse é o Zap 99-3031-0099. Muito bom dia para todos, bom dia para você. Você que tá em casa, no trabalho, onde quer que esteja, fazendo o que você quiser, com quem você quiser. Bom dia!
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0: Já tá no Canta Brasil desta terça, e você tá ligado? Tamo juntos, hein? São 5:03 na 99 FM, a Rádio Mais.
2: Oi, Sivaldo. Bom dia.
0: Bom dia, meninas e meninos. Bom dia, gente boa. Você

0: Christian Ralph do Canta Brasil. É desse jeito que a gente se ama. Assim começamos o nosso encontro de hoje, né, gente? Bom dia, bom dia. Tá todo mundo dormindo, é? Hein? Tá todo mundo dormindo. O que que tá acontecendo? Terça-feira, gente. É terça-feira, hora de acordar todo mundo, tá bom? E aí, como estão todos? Estão bem? É o nosso desejo sempre que todos estejam bem, que nosso Deus Pai Todo-Poderoso, Criador do céu e da terra, esteja presente aí na vida de cada um, é o que nós desejamos sempre, tá bom? Chega pra cá, seja bem-vindo à nossa programação, saiba da nossa alegria ter você com a gente, ter você aqui no Canta Brasil, curtindo a programação 99. Muito bom dia pra todos, bom dia, tá? Bom dia, vamos acordando aí, tá bom? Pode chegando pra cá, mandando sua mensagem também no Zap 99, que é 3031-0099, esse é o Zap 99. 3031-0099. Bom dia pra todos. 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Vamos ao Zap 99, quem foi que já acordou nesta manhã, quem tá acordado? Quem vai soltar a voz aqui no Canta Brasil? Bom dia, fala com nós, solta a voz, bom dia.
1: Bom dia, Cifaldo Miranda.
0: Bom dia.
1: Cidecão, não sei o que, do Canta Brasil.
0: Cidecão.
1: Gostaria de ouvir a música com o Duque Dalvan, Espinheira Danada.
0: Sim.
1: Para todo quem está curtindo o Canta Brasil, um ótimo terça-feira para você. Bom dia.
0: Primeira participação de hoje veio lá de Coqueiro, terra boa. Um abraço a todo o pessoal de Coqueiro. O Sindecão aí que participou com a gente, muito obrigado, tá? Obrigado aí pela companhia. 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Tá, gente boa? Quem mais está comigo nesta manhã? Quem mais está comigo? Vamos lá, acordando cedo. Quem acordou, solta a voz do Canta Brasil. Bom dia.
2: Valdo, gostaria de ouvir essa canção. Milhares. Sertaneja. E ofereço para
0: que
2: a
0: paz
2: da
0: boa
2: sorte. Eu sou Marlene de Curuçu.
0: Hoje o Curuçu também está presente no Canta Brasil. Bom dia, eu tenho que descobrir que música é essa, né? Tá bom, obrigado aí pela companhia, tá? Bom dia, Jucuruçu. O pessoal tá comigo nesta manhã.

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1: Vamos aqui com Canta Brasil. Bom dia, gente. Bom dia pra você. Bom dia, minhas amigas. Bom dia, meus amigos. Bom dia pra você ligado na programação 99 e mais amanhã. Bom dia. Anta, gente. Tamo juntos, hein? Ontem, durante alguns dias, eu fiquei ausente aí. Quem deu conta do recado aqui foi o Ulisses. O Ulisses trabalhou aqui, né, gente? Trabalhou aí. Eu espero que vocês tenham dado força pra ele, tá? Dado aquela força pra ele, tá bom? Porque nós já estamos aqui. Bom dia, obrigado, Ulisses. Bom dia, Solano. Ó, aquela mensagem de ontem não combina comigo não, viu, seu Solano? Tá? Faz favor. Ah, não combina não. Depois eu vou falar com você pessoalmente, viu? Tem bom dia não. Bom dia, bom dia. Até que eu vou dar um bom dia pra você, tá bom? Eu não sou gente ruim, não. Os outros só fazem resenha sua, eu não. Eu falo bom dia, né? Você tá acordado essa hora, vai pra quê? Vai pra academia? É? Vai pra academia? Muito bem. Vai pra academia, queimar um pouquinho as gordurinhas, né? Muito bem. Ó, são 5h23, gente, 5h23 do Canta Brasil. Vamos aqui atender no Zap 99, quem tá comigo desta manhã, quem tá comigo, solta a voz do Canta Brasil, bom dia.
2: Bom dia, senhor.
1: Ô, Maria.
2: Maria do Carmo Teixeira de Freitas.
1: Fala, Maria.
2: Se for sertanejo, eu quero ouvir com Zé Ramalho, Sinônimo.
1: Sinônimo.
2: Já descansou bastante, né? Ontem eu ouvi no tribuno que você trabalhou bastante, ganhou muito dinheiro, né, senhor?
1: Ai, ai, ai, tá bom. Na verdade, a gente trabalha para ganhar dinheiro, né? Se eu falar para você que muito dinheiro não, mas assim, dá para tentar equilibrar as contas. Não é isso? Não é verdade? É assim que a gente faz. Não é, Solano? Solano entende de economia, né, Solano? É para equilibrar as contas, né? Mas é assim, a gente quando é contratado para fazer um trabalho, assim, é um extra, né? E vou te contar uma coisa, viu, minha amiga Maria? A pessoa perder 4 noites de sono, é difícil recuperar em um dia. Não recupera. Falar pra ti que hoje acordei assim, sabe? Sabe? Pesado de pra caramba. Aí aquela coisa, vou lá. E olha que eu tô meio gripado, hein? Fui lá tomei um banho frio, né? Pra despertar. O olho tava assim, tava aquelas olheiras bravas. Eu falei, epa, tem que dar um jeito aqui, né? Não, não foi cachaça não, viu, Solano? Primeiro que eu não bebo quando eu tô fazendo trabalho. Falando nisso, eu não tomei uma nesse final. Vou deixar pra semana que vem.

0: Mas eu não tomei. Não bebe, eu não bebo durante o. Quando eu tô fazendo trabalho assim, eu não bebo, não. É só água, água, água e pronto. Só isso. Eu sou 525 no Canta Brasil, quem vai estar comigo nesta manhã? E outra coisa, a música Sinônimo é Chitãozinho Chororó, gravou ela com Zé Ramalho, tá? Obrigado aí pela companhia. Bom dia, Sivaldo. Quem foi que me falou bom dia? Quem é, gente? Quem é? Mislene. Bom dia, Mislene. Tudo bem? Obrigado. Bom dia pra você também. Tá com a gente nesta manhã, né? Também tá acompanhando o Canta Brasil. Tá em... Onde é mesmo que você tá? Arraial da Ajuda, é? Tá pra lá ainda? Tá em Arraial da Ajuda? Bom dia, muito obrigado. Um abraço, viu? Quem tá comigo, solta a voz. Bom dia.
1: Bom dia. Bom dia, Sivaldo. Aqui é Cida da Urbos 3, que é Via Moço de Amado Batista. Folha Seca. Feliz pra você. Por isso que eu tô tirando esse porque gostar da música.
0: Vocês não cansam de Amado Batista, não, é? Vocês não cansam de Amado Batista, não, é? Amado Batista cantou aqui em Itamaraju nesse fim de semana. Vocês não cansam, não. 2 horas, e olha que é raro ele cantar 2 horas, viu? O negócio dele é 1h30, 1h40. Dessa vez ele cantou 2 horas. 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Vamos nós, né, gente? Bom dia, são 5h27 do Canta Brasil.

bacana, bom dia, Beatriz. Bom dia, Beatriz. A Beatriz me cumprimentou aqui, disse que tem uma foto minha. Tirou uma foto minha lá no São João. Valeu, Beatriz, bom dia. Obrigado aí pela companhia, tá? Obrigado por nos cumprimentar nesta manhã. Folha Seca, Amado Batista, Chitãozinho Xororó, Zé Ramalho, sinônimo.

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12: Saber como está o tempo em algumas cidades aqui da região, começando sempre por Itamaraju, que registra neste momento ventos a 7 km por hora. A umidade relativa no ar está em 96%. Visibilidade, ó, gente, está comprometida aqui na região de Itamaraju. Há muita neblina por aí, tá? Então tem que ter cuidado. Bom, é uma manhã assim, ó, de céu claro, com poucas nuvens. Temperatura em Itamaraju, segundo o serviço de meteorologia, é de 22 graus. Agora vamos saber como está o tempo em Jucuruçu. Jucuruçu registra ventos a 4 km por hora. A umidade relativa no ar está em 97%. Visibilidade também tem pontos comprometidos na região de Jucuruçu. Manhã de céu maioritariamente claro, poucas nuvens, temperatura 21 graus. Itabela registra ventos a 4 km por hora, a umidade relativa do ar está em 99%, visibilidade também tem pontos comprometidos na região de Itabela. Manhã de céu limpo, temperatura 21 graus. E Prado, hein? Prado registra ventos a 8 km por hora, a umidade relativa no ar está em 93%, visibilidade tem alguns pontos comprometidos também na região de Prado. Manhã de céu limpo, temperatura 22 graus em Prado. Vereda, vamos saber Vereda como está? Vereda registra ventos fracos a 2 km por hora. A umidade relativa no ar está em 97%, visibilidade também tem pontos comprometidos na região de Vereda. Manhã de céu limpo, temperatura 22 graus em Vereda. Agora vamos saber Teixeira de Freitas. Teixeira de Freitas registra ventos a 2 km por hora. A umidade relativa no ar está em 97%, visibilidade tem pequenos pontos comprometidos na região de Teixeira de Freitas. Manhã de céu limpo, temperatura 22 graus. E aqui no serviço de meteorologia está apontando que está em andamento uma tempestade de moderada, né? Moderada para uma previsão, viu, gente? Para Teixeira de Freitas, um alerta que é amarelo, ok? Essa foi a previsão, essa é a previsão do tempo.
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0: Pois aí, vamos seguir aqui com o Canta Brasil. Bom dia, gente. Bom dia pra você. Bom dia, minhas amigas e meus amigos que estão acordando nesta super manhã, se ligando na 99 FM, em todos os cantos da região. Você que tá no volante, bom dia. Muito cuidado, viu? Essa época do ano, muita neblina nessa região. 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Tá moleza, hein? Tá bom demais. Tá bom demais, tá? Olá, quem tá comigo nesta manhã? Quem tá comigo nesta manhã? Bom dia, Janilde. Bom dia, tudo bem? Um abraço, meu amigo Cari, bom dia. Tá acordado já também, né, Cari? Bom dia. Quem tá comigo, solta a voz, bom dia.
1: Oswaldo, bom dia. Quem tá falando aqui é Nilão.
0: Fala, Nilão.
1: Teixeira de Freitas.
0: Fala, cabra bom.
1: Quero ouvir uma música de Teodoro e Sampaio. Agradecer pra você e todos que estão ouvindo seu programa aí, valeu.
0: Valeu, camarada. Bom dia, muito obrigado pela companhia, tá bom? Obrigado, Teixeira de Freitas, sempre presente no Canta Brasil. Bom dia, quem mais tá comigo nesta manhã? Bom dia, Janildo, já falei, um abraço, obrigado aí pela companhia, obrigado pela audiência. Quem mais tá comigo? Solta a voz, bom dia.
2: Ô, Sivaldo, bom dia, bom dia. Quem fala, bom
0: dia.
2: Ô, Sivaldo, quero ouvir uma música com César e Paulinho, fica a sua escolha.
0: Certo.
2: Endereço pra mim, pra você, pra todos aqui da comunidade do Tururi, pra quem gostar da música, Sivaldo.
0: Tá bom, obrigado pela participação também. Aqui no Canta Brasil, bom dia, né? Pessoal do Tururim aí acompanhando a programação 99, deixa eu ver quem mais participa comigo nesta super manhã. Bom dia, vamos lá, solta a voz no Canta Brasil, bom dia.
3: Aqui é Sivaldo Miranda, aqui é Joselita do Caetinga.
0: Fala, Joselita. Sivaldo
3: Miranda, tô mandando esse bom dia pra você, se for possível, você rodar pra mim a música de Ana Castela. Minha herança, ofereço pra meus filhos, minha família, meus amigos. Pra você, Sivaldo Miranda, e todos que gostar da música.
0: Valeu.
3: Bom dia e fica na paz. Ótima terça.
0: Amém.
3: Manda meu bom dia, Sivaldo Miranda.
0: Bom dia.
3: Não esquece, não.
0: Tá bom, obrigado aí pela companhia também. Bom dia. Eita, o povo tá acordando, né? Tá acordando pouco a pouco. O pessoal se acordando. O pessoal tá acordando, né? Se acordando, não. Tá acordando. Olá, tem mais alguém? Solta a voz.
4: Bom dia, Sivaldo Miranda.
0: Bom dia.
4: Quem fala é Júnior Sampaio.
0: Fala, cabra.
4: Sivaldo, toca uma música aí. Eu acordo pra sonhar, Ataíde Alexandre.
0: Certo.
4: Isso pra todos os ouvintes. E outra coisa, faz favor.
0: Faz favor.
4: Tá bom de férias.
0: É, né?
4: É onde fez falta.
0: É.
4: Não sai de férias mais não. Só no que vem agora.
0: Só
4: um abraço.
0: Dia 20 de janeiro. Coisa, dia 20 de dezembro.
4: Aqui em Onápolis.
0: Tá morando em Onápolis, né?
4: Onápolis, na fazenda aqui.
0: Você tá andando mais do que mula de padre.
4: Em dezembro é pra você vir comer um frango aqui.
0: Aí tá certo. Aí um falou. Frango, aí aqui. Falou a linguagem do povo. Viu?
4: Vamos. Tá como vou fazer igual a Neidizal, não. E chamou você pra comer um frango e até hoje tá devendo esse frango.
0: Tá me devendo mesmo.
4: Valeu, Sival. Um abraço,
0: meu irmão. Ali é trança, menino. Valeu, obrigado. Um abraço, bom dia.

Essa música aí foi pedida pela aquela nossa amiga lá de... que tá lá na região de Jucuruçu, né? Ela pediu aqui, eu já tava... quer dizer, ela trocou porque não encontrei a outra música, mas tá bom. Daqui a pouco eu pago as demais que a gente pediu, que foram pedidas aqui, tá bom, gente? Bom dia, todo mundo acordando. Vamos lá, acordar, né? Levantar, né, pessoal? Manda sua mensagem pro Zap 99, confira aí se sua música é sertaneja, tá bom? Confira direitinho. 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

0: 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Bom dia, bom dia. Opa, deixa eu mandar um alô aqui para os meus amigos aí da Pontinha, ouvindo Canta Brasil. Bom dia. Bom dia, Vanessa. Bom dia, Vanessa. Já está aqui comigo nesta manhã. Bom dia, muito obrigado. Obrigado pela companhia. Está aí ouvindo Canta Brasil. Já dando sinal já dando a da graça aqui no Canta Brasil. Isso é bom. Obrigado pela companhia. Sempre bom contar com vocês aqui, tá? E os demais aí vão mandando mensagem, né, gente? Também pro Zap 99 é 3031-0099.
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São 6 horas. No Canta Brasil, a mensagem de hoje tem como título Carta de Deus. Eis a mensagem. Você já pensou em receber uma carta de Deus? Se Deus lhe escrevesse, o que será que ele teria para lhe dizer? Talvez a carta começasse assim: Olá, como você acordou esta manhã? Eu observei e esperei, pensando que você falaria comigo. Mesmo que fossem apenas umas poucas palavras para saber minha opinião sobre alguma coisa, ou me agradecendo por algo de bom que lhe aconteceu ontem. Mas notei que você estava muito ocupado, tentando encontrar uma roupa que ficasse bem em você para ir ao trabalho. Então, eu esperei outra vez. Quando você correu pela casa de um lado para outro, já arrumado para sair, eu estava lá. Seriam certamente poucos minutos para você dizer alô, mas você estava realmente muito ocupado. Você se deu conta de que tinha que esperar alguns minutos e os gastou sentado em uma cadeira fazendo nada. Estava apenas sentado. Então, vi que você se levantou rapidamente e pensei que você queria falar comigo. Mas você correu ao telefone e ligou para um amigo para lhe contar as últimas novidades. Eu vi quando você foi para o trabalho e esperei pacientemente o dia inteiro. Com todas as suas atividades, achei que você estaria realmente muito ocupado para dizer alguma coisa. Notei que, antes do almoço, enquanto esperava a refeição, você olhou ao redor, mas não foi dessa vez. Talvez se sentisse um pouco sem jeito ou com vergonha de falar comigo em público. Vi quando você observou alguns de seus amigos fazendo uma breve oração antes do almoço, mas você não teve coragem. Tudo bem. O dia ainda não havia acabado e eu tinha esperança que você falasse comigo. E falasse comigo hoje. Você foi para casa e parecia que tinha muitas coisas para fazer. Depois que terminou algumas delas, ligou a televisão e gastou bastante tempo em frente à TV, curtindo a programação. Esperei pacientemente outra vez, enquanto você jantava. E mais uma vez, você não falou comigo. Enfim, chegou a hora de ir para a cama. Chegou a hora de dormir. Pensei que, naquele momento, você se lembraria de mim, ao menos para agradecer pelo dia que passou. Mas você devia estar muito cansado. Depois que disse boa noite para sua família, pulou na cama e dormiu rapidamente. Tudo bem. Talvez você não soubesse que eu estou sempre ao seu lado. Mas eu tenho muita paciência. Muito mais do que você possa imaginar. Desejo ensinar a você como ser paciente com as outras pessoas e como ser bom. Eu amo tanto que espero todos os dias um sinal seu, um simples gesto, uma curta oração
um pensamento de agradecimento. Sabe, meu filho, é muito difícil manter uma conversa sozinha, um monólogo. O bom mesmo é dialogar, mas infelizmente você não se lembra de mim. Bom, amanhã você vai se levantar outra vez para um novo dia. E mais uma vez eu estarei esperando, talvez em vão, mas com muito amor para você. Desejando que você possa dar-me alguma atenção, um pouco do seu tempo. Tenha um bom dia. Seu amigo sempre presente, Deus. Talvez esta suposta carta nada tenha a ver com você, pois você sempre se lembra de falar com Deus. Mas se alguma coisa lhe chamou a atenção, lembre-se de que, no mínimo, você deve gratidão a Deus pela vida. Pelo fato de você estar respirando neste exato momento, por estar com saúde, por poder ouvir, falar, andar. Enfim, agradecer a Deus por lhe ter permitido existir. Pense nisso. Bom dia.

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1: 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Muito bom dia pra você, bom dia minhas amigas, bom dia meus amigos, bom dia pra você ligado na 99 FM em mais uma manhã curtindo o Canta Brasil. Bom dia, que bom ter você com a gente, tá? Nosso desejo sempre é que todos estejam bem, que nosso Deus Pai Todo-Poderoso, Criador do céu e da terra, esteja presente aí em sua vida, em seu coração, no leito da sua família. Paz, amor, alegria e muita saúde sempre, tá bom? É o que nós desejamos. Bom dia para todos. 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Vai lá. Hora do café, né? Vamos nessa.
4: Oi, Sivaldo, bom dia.
5: Imaginei

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19: Vamos aqui com Canta Brasil. Bom dia, gente. Bom dia, pessoal de Barra Velha. Ouvindo Canta Brasil, bom dia, muito obrigado, bom dia. Todos que estão me cumprimentando nesta manhã aqui pelo meu zap particular, muito obrigado. Bom dia também, obrigado pela companhia, sempre bom contar com vocês aqui, tá bom? Vamos que vamos. 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Mandaram aqui dois áudios, ligaram, tentaram ligar. Gente, esse telefone aqui não aceita ligação, tá? Porque esse zap é num computador, certo, gente? Tá dado recado, né? Então vamos lá. Quem mandou mensagem, solta a voz aqui no Canta Brasil. Bom dia, solta a voz. Bom dia, bom dia, bom dia, bom dia, bom dia, bom dia. Não tem nada nesse áudio aqui. Vamos no ver no outro. Também não tem nada. Só deu para entender falar Zezé de Camargo e mais nada nesse áudio aqui. Mas vamos lá, bom dia. Não sei quem foi que mandou. Você do telefone final 2062. Obrigado aí pela companhia, viu? Seu áudio tá horrível, não sai nada. Solta a voz! Bom dia! Bom dia! Bom dia!
20: Bom dia, Sivaldo!
19: Bom dia!
20: A Denise, manda um alô aqui pra mim todos os dias, Sivaldo, no Sítio Ferreira. Bom dia, fica com Deus, Sivaldo.
19: Valeu! Tchau. Obrigado, Denise. Bom dia. Quem mais tá comigo? Bom dia, Sivaldo. Manda uma música aí com Paula Fernandes para nós aqui na Fazenda Caraípe. Mirlande, bom dia, Mirlande, bom dia, muito obrigado. Bom dia, quem mais tá comigo? Solta a voz do Canta Brasil, bom dia.
21: Bom dia. Aqui é o José Silva, Santo Popular Zezão. Tô falando aqui de São Mateus, eu tô com o meu radinho ligado aqui na 99.
19: Ó, que bom, rapaz.
21: É pelo rádio mesmo,
19: né? Que beleza. Internet
21: não, tá?
19: Maravilha. Essa é a 99.
21: Todos os baianos aí da região de Itabé, Leonápolis, eu morei 20 anos nessa região aí.
19: Certo.
21: E hoje mora aqui em São Mateus. Um abração pra todos que estiver ligado no programa Guaratinga, essa região toda aí, beleza?
19: Valeu, camarada, muito obrigado. Aí, ó, lá em São Mateus, a 99 chegando. Ei, patrão, soltou potência! Gente, lá em São Mateus, ó. Imagine vocês aí na região de Pedro Canário, hein? Essa região toda aí. Tá todo mundo ouvindo aí. Muito obrigado, bom dia. Uma vez eu tava passando em São Mateus, aí tinha um cidadão lá limpando. E eu tava com o rádio ligado na 99. Tava ligado. Lá em São Mateus, naquela porra, aquela, como é que é o nome? Aquela lanchonete ali, parece que é Rondonaldo, parece que é isso, né? Ali depois da Polícia Rodoviária Federal. E aí, o cidadão ouviu a rádio e falou, ei, cara, essa rádio é aquela de Itamaraju, né? Eu falei, é, sim. Ele falou, rapaz, eu ouço todos os dias. E aí ele perguntou pra uma pessoa que eu não tô lembrando quem é. Aí eu falei, ah, sim. Aí ele falou assim, você conhece Sivaldo Miranda? Eu até ri na hora. Foi. Desse jeito, eu falei assim, ah, conheço, sim, conheço. Ele falou, pô, rapaz, eu ouço aquele nome todos os dias, todos os dias. E aí depois que ele falou, fez algumas considerações, eu fui, me apresentei pra ele. Lá, só não lembro o nome agora mais. Mas lá em São Mateus, aí nessa lanchonete que tem aí na estrada, logo depois da Polícia Rodoviária Federal, a lanchonete Rodonaldo, né? Tá bom, obrigado aí, viu, meu irmão? Bom dia, bom dia. Bom dia, Sivaldo, aqui é Gildásio, do Guaíra. Gostaria de ouvir uma música com o Leonardo. Ô, Gildásio, e aí, tudo bom? Um abraço, obrigado pela companhia também, tá bom? Vamos nós. Gente, 6h28 do Canto Brasil.

0: Pois é, no Canta Brasil, Paula Fernandes, nos braços do amor, Ataíde Alexandre acorda pra sonhar. Todas pedidas aqui na programação 99, né, gente? 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

0: Pois é, vamos nós aqui com Canta Brasil. Passou rápido esse bloco, né? Então vamos lá. Vamos estar aqui dando atenção ao pessoal que está participando com a gente, participando do Canta Brasil. Alô, meu amigo Oswaldo aí no Rio do Sul. Bom dia, Oswaldo. Como é que tá você? Tá bom? Bom dia. Tá sumido, moço. Bom dia, Nerivaldo. Vila Marinha, bom dia. É, aí tá sumido também. Neidizal, bom dia, tá sumido, bom dia. Lebra, acorda Lebra, aí aí em Prado, bom dia, acorda Orelha. Alô, dona Denira, alô, Heleno, bom dia pra vocês todos, obrigado aí pela atenção, tá bom? Vamos nós aqui, quem tá comigo nesta manhã, vamos nessa, né, gente? 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Quem tá comigo desta manhã, solta a voz, bom dia.
1: Ô, Sivaldo, bom dia, negão. É porque esses dias aí, quem tá no seu lugar é o outro rapaz aí, fazendo um bom trabalho, e hoje...
0: Bora.
1: Eu tava achando que você ainda tava indo na festa, né?
0: Festa acabou.
1: Festa, festividades aí, Tamaraju.
0: Festa acabou já.
1: Eu achava que a gente tava hoje aí, entendeu? Mas, certo. De qualquer forma, a mensagem tá sendo pra você aí, negão.
0: Valeu, obrigado, bom dia, obrigado.
1: Valeu, meu
0: Capitão irmão. Natalício, bom dia, obrigado. Quem tá comigo nesta manhã? Bom dia, Sivaldo, manda um bom dia, tudo bem? Manda um alô, Zé Marceneiro. Em Nova Leeds, alô Zé Marceneiro em Nova Leeds, bom dia, muito obrigado. Quem me cumprimenta aqui, bom dia, você do telefone 6052, muito obrigado, bom dia, meu amigo Nel, Manel Variedades, bom dia. Como é que tá, camarada? Gente boa, obrigado, obrigado aí pela audiência também do programa Canta Brasil, viu, meu amigo Nel? Gente boa, bom dia. Eu tô devendo uma música de Zezé de Camargo e Luciano, né? A pessoa não escolheu a música, não. Vou tocar uma aqui, espero que ela goste, tá? Muito obrigado, bom dia. Deixa eu mandar alô também pra Sandra, aí do... como é que é o nome do estabelecimento, meu Deus, passou. Ah, não vou lembrar, não. Não vou lembrar, né? Mas vem uma feijoada lá que eu vou te contar, coisa de primeira mesmo. Bom dia, Sandra, tudo bem? Obrigado, bom dia. Bom dia, meu amigo Marcos Rizzo, me cumprimenta aqui, valeu. Marcos, bom dia, valeu, tamo aqui na luta, já na batalha, tá? 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Pois é, bom dia, meu amigo. Obrigado, viu, meu amigo Marcos Rizzo. Obrigado aí pelas considerações. Valeu, camarada. Muito bom. Bom dia. E aí, qual é a música de Zezé de Camargo e Luciano que eu toco? Ah, já sei qual eu tocar. Vou tocar uma bacana aqui. Eu acho, me perdoe assim, né? Mas eu acho essa música linda, essa que eu vou tocar aqui com Zezé de Camargo e Luciano. Ficou show de bola essa música com eles, tá? Então vamos nessa. Bom dia, gente, acordando todo mundo, acordando pessoal de Massaranduba, bom dia, obrigado pessoal de Massaranduba pela audiência, pessoal do interior de Itamaraju também tá com a gente nesta manhã, Pirajá, Piragi, coração central do meu coração, Itabrasil, bom dia.

0: Hora de ir embora, viu, gente? Agradecendo a todos pelo carinho e pela audiência, agradecendo principalmente nosso bom Deus por ter permitido que estivesse aqui mais amanhã juntinho com você, tá, gente boa? Bom dia!
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0: Fica por aqui, volta amanhã, 5 da matina, no novo encontro com você e a boa música sertaneja. Meio dia a gente se fala no tribuno, uma ótima terça a todos, tá? Tchau, gente boa!

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1: 7:15.
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1: 7:36.
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5: Bom dia, bom dia, bom dia a todos vocês que já estão por aqui na nossa programação. Tô chegando na Rádio Mais agora, 8 horas 21 minutinhos. Sou Vania Meirelles. Estamos numa terça-feira. O dia, como sempre, tá muito bonito. Mas você não tá achando assim? Não tem nada não. Vai esquentando, viu? Falando nisso, que tarde quente foi aquela ontem, né? Pois é, tivemos um verão aqui no nosso quase inverno, não é? A garganta. Pois é, gente, o tempo muda, mesmo que a gente tomou bastante água. Não falo muito, não, né? Só que, pois é, num canto nem grito, mas é assim mesmo, né? São as mudanças e a gente pega o embalo aí. É alguma coisa que pode dar? Não, não há nada que tire o brilho da nossa programação, porque tem você aí do outro lado do rádio. 16 de junho de 2026, a gente segue em mais uma programação até o meio-dia e eu convido você para conferir a programação, tiver um tempinho. Pode mandar sua mensagem, 30310099, seu áudio aí, tem alguém fazendo aniversário, alguma data especial, ou simplesmente sintonizou, já tá com a gente, tá valendo muito, estamos chegando. E claro, fico com você, vem pra cá, vambora! Começando mais uma programação com clássicos!

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1: Olá, sou Luana de Oliveira, chegando na programação nesta terça-feira. Já aumenta aí o volume do seu rádio. Vamos começando com Áries, Touro e Gêmeos.
0: Áries.
1: Ariano, os bons sentimentos que surgem inesperadamente são o salva-vidas. A que sua alma precisa se agarrar para continuar respirando alegria e leveza entre o céu e a terra. Nada há de mais importante do que isso. Em frente, a cor para hoje é o branco.
0: Touro.
1: Oi, Touro. Pensar em coisas lindas e não ter ninguém com quem compartilhar, ou ao compartilhar parecer algo fora de tom, essa é a essência da solidão, que é sempre artificial, porque quando a visão é conectada, as pessoas aparecem. A cor pra hoje é o lilás.
0: Gêmeos.
1: Oi, Gêmeos, faça com carinho e atenção tudo o que seja da competência desse dia. Se comporte como se a sua atuação no mundo fosse começar exatamente agora, e na sua frente se descortina um caminho que aproxima a eternidade. A cor para hoje é o pink. Já já, Câncer, Leão e Virgem.
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2: Muito bem, eu não sei se foi lua cheia, eu sei que foi em Gêmeos ontem, sei lá, um dia desse aí, tá vendo? Tô assim, não sei se eu vou pra cima ou pra baixo. Câncer já é meio perdido, né, caranguejo? Ele anda de banda assim, meio estranho, né? Quando muda a lua, a gente muda junto. Lembrando que Câncer também é de lua. Misericórdia. Vamos falar dessa gracinha de pessoa? Pois é, gente. Trabalhando tanto, né? E fazendo tanto pelos fãs. E falou, agora eu vou parar. E a gente já tinha ouvido ele falar disso em 2025. Mas ficamos ali, né? Aguardando. E sabemos, né, que essa criatura maravilhosa estava passando e está passando por um momento de saúde muito grave. Estamos falando do Alan Jackson, né? É, ele que está passando realmente um problema de saúde que só mesmo, né, tem ali cuidados paliativos, né, o nome que se fala, e medicação, mas que não tem cura, né? O lendário cantor e compositor Alan Jackson anunciou oficialmente que fará o seu último show completo no próximo dia 27 de junho, no Nissan Stadium, em Nashville, Tennessee, lá da música country, né? É tipo nosso sertanejo aqui. O evento, batizado The Last Cow on Morford Road, The Finally, marca o encerramento de mais de 4 décadas de carreira nos palcos e promete ser uma celebração grandiosa da história do artista e da sua contribuição à música country. Não nos deve mais nada, meu bem, você já fez muito. A apresentação vai contar aí com grandes nomes, estrelas, lendas, Luke Bryan, Keith Urban, Carrie Underwood e muitos outros, não é? O Alan Jackson havia encerrado sua última turnê em maio de 2025 em Milwaukee, quando declarou que aquele seria seu último show na estrada. E desde então, nós fãs, né, a gente tá aguardando a confirmação realmente dessa despedida definitiva. Ele precisa descansar, não tem condição nenhuma de estar mais na estrada. E como eu disse, todos os fãs entenderam, tá tudo certo. O artista lembrou que nos últimos anos vem enfrentando a doença Charcot Marie-Tooth, a CMT, uma condição neurológica degenerativa que afeta o equilíbrio e os movimentos, dificultando suas apresentações. Como é que ele vai ficar em pé por 1 hora e meia, vamos dizer, tocando violão? Não tem condição nenhuma, né? A decisão de se afastar dos palcos foi tomada com serenidade, priorizando a sua saúde. Ele tá certo, a gente tem que aprender a fazer isso, né? Mas sem deixar de lado o carinho e respeito pelo público. Até no último momento, o que ele fez? A cada ingresso vendido, $1 vai para uma associação, né, que eles criaram aí, para cuidar de pessoas com CMT. Então, você vê, né? Sai tocando violão, gritando e cantando. É ele, o Alan Jackson, que nesse meio todo é tipo quem, gente? Muitos aqui sertanejos são amados, mas aquela pessoa que entra, sai, onde você vai, eu nunca vi. Daniel, eu nunca vi nada sobre aquele homem. Não tô falando de vida particular, nada disso não. Tô falando dele como pessoa, onde vai, onde vem, sabe? Mas Daniel, todo... faz aquela cara boa. Alan Jackson é tipo isso aí.
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1: Oi, de volta na programação, você de Câncer, Leão e Virgem.
0: Câncer.
1: Oi, Câncer. Procure com que suas atitudes sejam fiéis reflexos de suas melhores ideias e sentimentos, porque a expressão da beleza interior provoca um magnetismo que resolve inúmeras pendências, como que por artes mágicas. A cor para hoje é o amarelo.
0: Leão.
1: Olá, Leão. Fechar os olhos e respirar alegria, eis a presença de espírito que eleva sua alma acima de todos os perrengues que insistem em acontecer, mas que não merecem mais sua atenção. Mudar o ponto de vista é essencial. A cor para hoje é o dourado.
0: Virgem.
1: Olá, Virgem. O entendimento é raro e por isso, agora que acontece sem muito esforço, é quando sua alma precisa se atrever a colocar suas demandas sobre a mesa, mas de uma forma delicada, sem atropelar ninguém, com calma. A cor para hoje é o preto. Já, Libra, Escorpião e Sagitário.
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0: começar, Bob Marley, Jamming. Limão com mel e folhas, que delícia, né? Volta, Se Ainda Me Ama. E Luan Santana, Ana Castela, fechou aí com Deja Vu. Na Rádio Mais 9 horas e 12 minutos, tem o quê? Novela pra gente. Acompanha a novela das 6 aí, então o capítulo de hoje já tá por aqui. 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
2: Tô chegando por aqui com resumo de novelas pra você que nos acompanha nessa terça-feira, meus amigos. Atenção, hein? Belmira se preocupa com a segurança de Carrapato. Mirinho tenta beijar Lúcia, que exige que o rapaz se afaste dela pra sempre. Sebastião acerta o serviço com Carrapato. Alica procura Tonho. Alica não consegue contar para Tonho sobre a tentativa de Mirinho. Sebastião mente para Viriato, que aconselha o rapaz a se afastar de Virgínia. Dumi visita Quênia e questiona a princesa sobre suas escolhas quanto ao reino de Batanga.
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1: Oi, de volta na programação. Agora você de Libra, Escorpião e Sagitário.
0: Libra.
1: Oi, Libra. As boas intenções que são postas em prática são as melhores, porque aquelas que ficam só no impulso são as que pavimentam o caminho do inferno, cujos labirintos são feitos de todos os desentendimentos cotidianos. A cor para hoje é o vinho.
0: Escorpião.
1: Olá, Escorpião. Compartilhe seus bons momentos com a mesma ou maior intensidade com que você compartilha generosamente os tempos de mau humor. Isso provocará equilíbrio e contraste em nome de mais harmonia nos relacionamentos. A cor para hoje é o salmão.
0: Sagitário.
1: Oi, Sagitário. Enquanto os momentos de enlevo e prazer continuarem escassos, há de se tomar cuidado para desfrutar dos poucos que acontecerem, sem os contaminar com o ressentimento de que sejam poucos. Às vezes, pouco é muito. A cor para hoje é o vermelho. Já, Capricórnio, Aquário e Peixes.
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1: Amigos, e aí, você tá acompanhando a novela Coração Acelerado? Pois é, hoje, terça-feira, a Laurzinho confronta Zilá sobre o seu romance com Oney. João Raul deduz que Nayane tenha enviado o bilhete para Grado em seu nome. Irene não gosta do comportamento evasivo de Valmir. Janete conversa com Laurzinho sobre a vitória de Zilá no Grupo Amaral. Adilson pressiona Valmir. Agrado decide cantar sua música com João Raul.
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2: Rádio Mais, agora 9:31. A primeira turma do Supremo Tribunal Federal deve decidir nesta terça-feira se condena ou absolve o deputado cassado Eduardo Bolsonaro do crime de coação no curso do processo. Caso seja condenado, Eduardo, que está nos Estados Unidos, pode ficar inelegível. Em maio, o ex-deputado foi acusado pela Procuradoria-Geral da República de atuar junto ao governo Donald Trump nos Estados Unidos para criar um clima de instabilidade e temor, ameaçando e projetando retaliações estrangeiras contra o ministro do Supremo e o Brasil. O objetivo, segundo a PGR, era tentar impedir que o ex-presidente Jair Bolsonaro fosse condenado na chamada trama golpista. O crime de coação no curso do processo judicial fica configurado quando há o uso de violência ou grave ameaça para favorecimento de interesse próprio ou alheio contra a autoridade envolvida no caso. A pena é de 1 a 4 anos de prisão. Eduardo será julgado na primeira turma porque o caso é de relatoria do ministro Alexandre de Moraes, que integra este colegiado. E vamos falar sobre um acidente, não é? Com uma vítima fatal na noite de ontem em Teixeira de Freitas, na Avenida das Nações, nas proximidades da loja Teixeira Autopeças. E algumas, né, as informações que chegam para a gente, a vítima identificada como Gutermânio Leão, morador do bairro Colina Verde. Ele era bastante conhecido no município por ter sido proprietário da tradicional padaria Benjamin. E é claro, né, as causas e circunstâncias do acidente ainda estão sendo investigadas pelas autoridades. O Gutenberg, né, ele gerou muita comoção na cidade por conta disso, né? Era muito conhecido, era uma pessoa querida na comunidade, que a gente deixa, né, os pêsames para a família, os sentimentos aqui. E vamos falar dela, bonequinha? Pois é, a Bonnie Tyler saiu do coma induzido após internação em um hospital de Portugal, onde está desde maio. A cantora passou por uma cirurgia de emergência no intestino. A equipe médica optou pelo coma para auxiliar na recuperação. É para deixar a pessoa com mais tranquilidade com a ajuda de aparelhos. Em atualização publicada no site oficial da artista, que acaba de completar 75 anos, é informado que ela já não está em coma, mas segue na UTI. A equipe também agradeceu o apoio dos fãs, a torcida pela recuperação de Tyler. A gente torce muito mesmo, né? Para que ela rapidamente saia aí desse estado de saúde, melhore bastante. Ainda segundo a nota, os médicos esperam uma boa recuperação, mas não há previsão de alta. A equipe pediu privacidade e diz que novas atualizações serão divulgadas frente a mudanças relevantes. Os mais jovens, né, de agora, eles são mais, como diz a palavra, acho que é efusivos. A gente é tranquilo, né? Aguarda aí as informações. Os fãs também, né, que procuram por informações dela lá em Portugal também são muito de boa. Então a família tá muito feliz com isso, né? Porque ter que passar por esse problema todo de saúde de uma pessoa, ainda ter que dar conta das pessoas desesperadas, né, na porta de hospital e tudo mais, não é fácil, né? E esse momento tá sendo mais tranquilo. Que bom. E eu já volto com você. Fica por aí.
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1: Oba, tô por aqui, vou te contar tudo que rola em Quem Ama Cuida. Hoje, Lenice se sente mal diante de Otoniel ao saber que o marido prejudicou Adriana. Tom recebe dinheiro de Ademir por ter seguido as instruções do advogado no depoimento. Rosa e Lenice enfrentam Tom. Silvana procura Ademir para dizer que tem medo do que Pilar e Ulisses possam tramar contra Tiago. Kleber deixa clara a Brigitte que não quer nada com ela. Otoniel defende Adriana das acusações de Pilar. Pedro critica os métodos usados por Ademir e acusa o pai de ter comprado o depoimento de Tom.
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1: Oi, de volta na programação. Agora você, de Capricórnio, Aquário e Peixes.
0: Capricórnio.
1: Oi, Capricórnio. Os encontros casuais não são tão casuais assim, porque respondem a essa trama misteriosa com que a vida faz as coincidências acontecerem, sempre cheias de significado e sentido. Aproveite as coincidências. A cor para hoje é o amarelo.
0: Aquário.
1: Oi, Aquário. Organizar as questões práticas sempre produz alívio e conforto. Mas há momentos em que são tantas e tão variadas, em que, em vez de aliviar, acabam pesando mais. O que importa agora é fazer o necessário, sem estressar. E a cor para hoje é o creme.
0: Peixes.
1: Oi, Peixes. Entre uma preocupação e outra, haverá sempre uma brecha no céu por onde sua alma experimentar a sensação que a eleva a mais altos planos de glória, de beleza e de intensa graça. Cada momento assim há de ser desfrutado. A cor para hoje é o cinza. Galerinha, muito obrigada pela companhia. Uma ótima terça. Beijo e até a próxima. Tchau.
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2: Tudo bem. Ela foi. Ela pode. Ela deixou um monte de gente ainda. Ela tem uma família grande. Trabalha tudo aqui comigo. Pago? Esquece essa parte, né? A gente fez um trato, entendeu? Então, você trabalha junto comigo aqui. Eu faço. Você aparece no programa e fica com o pagamento. Não tem nenhum contrato assinado, né? Afinal das contas, pode dar problema. A gente passa pro jurídico da empresa. 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
6: Muitas pessoas que decidem cortar o açúcar da dieta trocam o refrigerante comum pela versão Zero Diet, achando que estão fazendo uma escolha totalmente saudável. Cuidado com a pegadinha! Para compensar a perda de sabor e conservar a bebida sem o açúcar, a indústria adiciona uma quantidade altíssima de adoçantes artificiais e principalmente de sódio. Tomar refri zero achando que está cuidando do coração é um erro clássico que pode disparar a sua pressão e causar retenção de líquidos. Beba com moderação até o refrigerante zero, viu?
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0: elegância desse homem cantando de terno no palco. É uma viagem. Quantos anos? 80 anos tá o Bryan Ferry, que ficou conhecido no mundo todo com o grupo Roxy Music, né? Depois seguiu aí carreira solo, tá com coisa nova pra tudo que é lado, álbuns, música, enfim, mas tá trabalhando hoje do jeito que ele quer, tá? Não tem aquele negócio da gravadora, você vai fazer o que eu quiser e tal. Hoje não, tá fazendo o show dele do jeito que quer, onde que quer, que tipo de música que é, não é aquela coisa de assumiu, não, não sumiu não, é porque... Como é o negócio do não comercial, né? Não é, gente. Coisa boa. E ele continua com a mesma qualidade. Esse álbum, o Evermore, é de 2014, né? E continua do mesmo jeito. Esse, mesmo aqui, ó. Ai, delícia. Eu acho ele incrível, né? Eu acho bonito o terno, mas nem todo homem fica bonito. Você já reparou? Não, nem todo mundo. Por conta do corte, né, gente? Tem que ser feito sob medida, aquela coisa toda, né? E ele fica belíssimo. Parece aquele povo lá dos anos 50. É, ele viveu pouco ali, né, dos anos 50, mas é bem a cara. É o estilo, né, dos homens daquela época, o Gatsby. Vamos aqui no 30310099. Você é uma música do Phil Collins? Foi Phil Collins? Foi, né? Antes aqui... Gênesis, dá no mesmo? Ele na bateria e na voz aí. Ó, a pessoa.
1: Bom dia, Vaninha. Eu ia bem pedir essa música que tá rodando aí agora, Vaninha.
0: Um abraço de Leusa, gente. De Leusa de casa e da família. Literalmente. Um abraço, minha linda. 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
1: Olá, meus queridos, chegando por aqui, resumo da novela Coração de Mãe. Hoje, Phyllis tem uma ideia. Candy diz a Carsu que quer o divórcio. Carsu tenta convencer a nova namorada de Khan a evitar o divórcio. No entanto, quando ela vê Lali bem na sua frente, percebe que foi enganada.
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0: 28 de agosto. Para os fãs que esperavam uma nova batalha de rimas, o produtor executivo Maffel Markoff esclareceu que a participação da dupla se dará em um interlúdio trazendo depoimentos em áudio que celebram o legado e a imensa influência de Rakim na cultura hip-hop. Gravado ao longo dos últimos 2 anos com material totalmente inédito, o disco conta ainda com um time de peso que inclui Snoop Dogg, KRS-One e membros do Wu-Tang Clan.
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0: mais, Natanzinho, em Salvador, forrozão tropical, esse cara tem uma voz parecida com a do Tiziano Ferro, não é? Mas é charmosa. BTS, começou a sequência, 10 horas e 29 minutos, de segunda a sexta-feira, atendimento de dentistas para você na nova clínica, tratamento de canal, implantes, limpeza, aparelho dental, tratamento de cárie, clareamento, toda a parte clínica, cirúrgica e estética. 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E vamos embora aqui pro universo. Senhor dos Anéis. Ah, mas a gente tá muito retado, muito chateado. Eu e, nossa, metade do mundo. Fizeram umas mudanças aí, mas parece que o filme vai ser legal. Bom, a gente vai agora pra Terra-média. Quem gosta, né? Eu sou muito apaixonada. A Anya Taylor-Joy, ela foi escalada pro elenco de Senhor dos Anéis, A Caçada de Gollum, né? E viverá uma elfa, a Sindar, no novo capítulo da franquia. Mas pera cá, ela já não é elfa de natureza? Ela já é toda parecida à elfa. O que eles vão colocar aqui mais? Só as orelhas? A bicha tem uma beleza estranha e muito bonita. Ela é conhecida pelo filme A Bruxa, não é? O que mais? Ah, o Gambito da Rainha ganhou o Globo de Ouro, o SAG Award. Ela é o que eu tô falando, é uma beleza muito estranha. Mas ela é belíssima e aceitou, ficou encantada, não é? Com o convite. O longa se passará entre os eventos de O Hobbit e a Sociedade do Anel, acompanhando a missão dada por Gandalf a Aragorn para encontrar e capturar Gollum, antes que ele, né, revele a Sauron a localização do Um Anel, que é aquele famoso que tem que ser destruído a qualquer jeito. Gente, se tirasse aqui o Andy Serkis, que é o cara que faz o Gollum, ele que fez a criação toda, né, de chroma key, enfim, colocar outro no papel, acho que ninguém ia mesmo pro cinema. O Ian McKellen mandou um recado. Gente, anda logo que eu tô pendurado, tô fazendo hora extra, né? Ele vai voltar como Gandalf. Já Aragorn, que é por isso que a gente tá com raiva, vai ser vivido por Jamie Jordan. Acho que é 50 tons de cinza, né? É, eu não gosto daquilo. Mas a gente não tá com raiva do Jamie Jordan. É porque não trouxeram, né, o Viggo Mortensen de volta. Tem umas conversas aí que é por causa da idade. É mole? O Senhor dos Anéis, A Caçada de Gollum, estreia em dezembro de 2027 nos cinemas. Bom, aí foi a pergunta. Vamos lá para os grupos de fofoca perguntar por que que o Viggo Mortensen não volta, né? No papel de Aragorn, que é o rei, né? Lá da torre. 67 anos. Eles disseram que não pode colocar ele porque entre, né, um filme e outro aí, ele estaria mais novo ainda antes da Sociedade do Anel. Eles, não vamos mudar nada digitalmente para rejuvenescimento, né? A artista e roteirista, né, a Filipa Boyens, expressou o desejo do retorno dele. Mentira. Mas ela disse que a decisão foi tomada de como um acordo com todo mundo e disse que não. Gente, eu não acho. É melhor só fazer uma boa maquiagem. O filme deles trata disso, né? Muita digitalização, mas muita maquiagem também com CGI. Enfim, não queria ele mesmo, por algum motivo. Aí eu fui até a casa dele, bati na porta, digo: Viggo, querido, vamos tomar um café? Me conta aí, meu bem, por que é que eles não te convidaram? Ele não quis conversa, não. Disse: olha, não vou tocar mais nesse assunto, não me querem lá, tudo bem. Quem sabe ele volta, né? Como velhinho, gaga, tipo Bilbo, lá nos últimos filmes. Só pode, né? É assim, gente, serviu, agora não serve mais, só porque tá com 67 anos. Tá acabado, cara? Não, ele tá bem... Como dizia minha mãe, tá sacudido. Mas diz que tem que pular pra um canto, por outro. Gente, dublê existe pra quê? Essa não colou, não.
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0: tem muita festa junina por aí, ô, se tem, nos bairros, né? Falando nisso, um abraço para todos os bairros curtindo a nossa programação. E a gente vem falando do Liquida Itens de Bebê. 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
2: Oi, gente, bela terça-feira pra você. Aqui é a Kelly Gomes. E pra hoje, a gente tem uma receitinha prática, muito saborosa, que é ideal pra acompanhamentos já no clima das festas juninas. Então hoje, bora de creme de milho. Você vai precisar de 6 espigas de milho, 2 copos americanos de água, e alho, cebola, sal e salsinha a gosto. O preparo é assim. Você vai começar cortando as espigas de milho e juntando no liquidificador com 2 copos americanos de água. Aí você coa em uma peneira para não engrossar muito o caldo. E em outra panela, você vai lá e frita o alho e a cebola. Aí mexe até o caldo ficar homogêneo. Se você achar nesse ponto que está muito grosso, aí coloca um pouquinho mais de água. E prontinho, tá aí o legítimo creme de milho. Uma perfeição. Prova, muito legal. Boa terça pra você e não saia da programação que tá maravilhosa. Boa terça.
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1: Uma excelente terça-feira para todos nós. Tá no ar o nosso Papo Sério de hoje. A perda silenciosa de massa muscular na maturidade tem um nome preocupante: sarcopenia. Esse quadro clínico provoca fraqueza intensa e compromete totalmente a mobilidade do corpo. Com os músculos fracos, o risco de quedas graves e fraturas perigosas dispara na rotina. O processo é simples. Quando paramos de nos movimentar, a nossa musculatura fica preguiçosa. Sem estímulos adequados, a massa magra simplesmente se esvai e a fraqueza toma conta. Pacientes que passam longos períodos acamados por doenças sentem esse impacto rapidamente. Bastam 3 semanas de inatividade para que as pernas percam a força e o tônus muscular. Isso se transforma em um círculo vicioso. A perda gera fadiga e o cansaço impede o movimento. Quanto menos você treina, mais difícil se torna a missão de recuperar o tecido perdido. Mas a boa notícia é que a ciência comprova que esse quadro pode ser totalmente revertido. A combinação de uma alimentação equilibrada com exercícios físicos devolve a sua vitalidade. Treinos de resistência progressiva e musculação são os grandes segredos para esse tratamento. Pratique também exercícios aeróbicos, treinos de flexibilidade e dinâmicas de equilíbrio na rotina. Movimentar o corpo com regularidade afasta as comorbidades e devolve a sua total independência. Comece a reagir hoje mesmo. Mude seus hábitos e conquiste uma vida muito mais forte. O Papo Sério de hoje fica por aqui. Até o próximo.
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2: Todos os dias, né? O Papo Sério tem um assunto interessante. Hoje, mais um aí. Pois é, as pessoas acamadas, não é? Passam por isso. E também as pessoas que estão no hospital se recuperando. É muito importante, né, o trabalho aí de todos os ortopedistas. Lembram-se da época que a gente não quer falar, mas tem que falar, né? Aquela época chata, que ficou todo mundo em casa, de máscara e tudo mais. Pois é, o pessoal trabalhou muito para que a pessoa se recuperasse e quando ela se recuperasse, tivesse mobilidade, não é? Então, nos hospitais, eles fazem esse trabalho com todas as pessoas que ficam acamadas também, né, as internadas, porque senão não adianta nada. Beleza, saiu do coma, tá ótimo. E aí? Não tem movimento em braço, perna, não é? Então, é por isso que é muito importante. E os bebês asiáticos, as mães fazem isso com eles todos os dias, pela manhã. É tão bonitinho os vídeos, né? Os tico-ticos, e eles fazem, né? Brincam, eles até acham engraçado, os bebês, mas também, porque a gente que tem essa mania, rola, coloca lá, né? Os meninos de hoje não estão assim mais, não. Mas mesmo assim, fica muito tempo deitado, né? Não pode. E a gente está aprendendo, já estamos aqui para isso. 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
1: Dentro do programa, a gente vai trazendo algumas informações para você, enquanto todo mundo aguarda aí o Tribuna Popular, que é o meio-dia. O presidente dos Estados Unidos, Donald Trump, afirmou nesta terça-feira que o Estreito de Hormuz será totalmente reaberto a partir da próxima sexta-feira, quando Estados Unidos e Irã assinarão formalmente o acordo para o fim da guerra no Oriente Médio. Os Estados Unidos e Irã anunciaram no fim de semana que chegaram a um acordo para colocar fim à guerra, que travam há mais de 3 meses no Oriente Médio, e afirmam que vão firmar presencialmente o texto em uma cerimônia em Genebra, na Suíça, na sexta-feira. Já ouviu a frase, a Suíça é neutra? É por isso que eles vão para lá. Um dos pontos do acordo prevê a reabertura total do Estreito de Hormuz para o tráfego naval, que o Irã fechou parcialmente como retaliação aos ataques dos Estados Unidos e de Israel que deram início à guerra. Como o texto do acordo ainda não foi oficialmente divulgado, ainda não sabia, né? Aí parte, né? A partir de quando ocorreria a abertura. E agora a gente já sabe que será na sexta-feira. Esperamos muito que sim, porque afeta todo mundo. As pessoas pensam que não, que o que está acontecendo lá não afeta a gente aqui, mas afeta, né? E tomara que dê tudo certo aí, porque tirando o petróleo e tudo mais, tem pessoas inocentes morrendo nessa guerra besta. Após quase 10 meses enfrentando sequelas causadas por intoxicação por metanol, Guilherme Torres da Silva, de 22 anos, morreu em Itapecerica da Serra, na Grande São Paulo. Ele estava internado desde a última quinta-feira e não resistiu às complicações pulmonares. Segundo relatos da família, o quadro começou em agosto de 2025, após a ingestão de gin adulterado comprado em uma adega. Após passar mal e apresentar alterações na visão, o jovem foi levado ao hospital e iniciou uma longa jornada de tratamento. Emagreceu tanto, parecia uma criança de 10 anos. Durante esse período, Guilherme sofreu diversas paradas cardíacas, passou por internações e precisou de acompanhamento médico contínuo. A família utilizava as redes sociais para mostrar a evolução do tratamento e a rotina da recuperação dele. O jovem era pai de uma menina de 2 anos. O caso está entre os registrados aí de intoxicação por metanol investigados no estado de São Paulo. Uma testemunha da morte da jovem que foi lançada durante um salto de rope jump sem estar presa a uma corda, no sábado, afirmou ter visto um funcionário da empresa retirando a câmera que a vítima tinha presa ao corpo. O caso aconteceu em Limeira, no interior de São Paulo. Imaginei que tivesse, porque ela gostava de postar, né, as suas aventuras na internet. O noivo estava ali, mas não estava filmando para, né, o Instagram dela ou sei lá, qualquer outro canal. Ele não fala isso, né? E é incrível quanto muita gente estava ali aguardando, né? Acho que 80 pessoas esperando a sua hora de dar o salto e estava todo mundo anestesiado, né? E ninguém viu. Muito estranho aquilo ali. Uma outra coisa, a delegada, não é defendendo, mas dizendo, não, eles realmente estavam fora de si naquele momento. Eles não viram o que estavam fazendo. Bom, no local, como eu disse, estavam outras pessoas, né, esperando aí para realizar o salto. Uma pessoa viu o homem ir lá, né, acho que desceu, sei lá como, foi lá, pegou a câmera e tirou. Quer dizer, não poderia nem ter mexido. E agora ninguém sabe onde foi parar essa câmera, né? Tem aí todo o vídeo, né, dela chegando, conversando com as pessoas. Tem esse salto, gente, era um presente pro noivo. Que ideia, meu Deus. Não, eu tenho coragem de pular. Aquela coisa do desafio, né? Eu vou, eu gosto. Menina com o quê? 21 anos e já formada. Já tinha faculdade, né? Ela era o quê? Fez educação física? Pois é. O Beto Ribeiro até fez o caso dela com muito respeito, muito legal, como sempre, né, o trabalho dele. E falando, pense aí uma menina com 21 anos que acorda sábado de manhã para ir cedo, né, para ir... Quem é o jovem? A maioria dos jovens? Não, tinha dormido até mais tarde. E ela não, ela já estava deformada, se preparando para trabalhar. Pense o futuro que seria essa mulher, que grande mulher seria ela. eles tratam como um acidente, né? Mas é melhor investigar, investigue um pouco mais. Os três continuam presos, né? Que eram seis. A empresa estava falando hoje cedo na TV que a empresária lá, que é dona da Entre Cordas e Voei, ela disse que esse tipo de esportes não é uma categoria registrada como esporte no país, né? É uma aventura que pode ser feita em qualquer lugar, em qualquer cidade. Perguntaram do alvará, da autorização, ela disse que não precisa. Então tá bom, vamos pegar os prédios que ninguém tá usando e as pontes e bora saltar todo mundo, né? Parece que é assim, né? Tomara que eles deem um olhar mais importante nesse caso. Sendo o Brasil, a gente sabe que alguma outra coisa acontece, isso aí apaga. Falar um pouquinho de Copa. A Comissão Médica da Seleção Brasileira segue monitorando a recuperação de Neymar. Hoje, o atacante realizou novos exames, né? Ontem ele começou a fazer alguns e hoje já terminou aí a bateria de exames que acompanha a evolução da lesão para definir os próximos passos aí do tratamento. Em razão desse processo, camisa 10 não participou do treino em campo realizado, né, ontem. A expectativa é que Neymar avance na recuperação e volte a integrar as atividades da equipe em algum momento ao longo desta semana. Tá, temos esperança, não é? E temos. Lembrando, meio-dia, Tribuna Popular. Que bom que você está aqui com a gente.
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2: Tô de volta nesta terça-feira,

0: vai levar para as telas dos cinemas os bastidores de sua complexa e emocionante reconstrução musical. A banda anunciou oficialmente Unhatred, um documentário cinematográfico focado na nova fase do grupo com o álbum From Zero, que marcou o retorno definitivo deles aos palcos e aos estúdios com sua nova formação. Com direção assinada pelo próprio DJ da banda, Joe Hahn, o filme abordará o doloroso e monumental desafio de recomeçar após a trágica morte de Chester Bennington em 2017. O primeiro teaser foi lançado estrategicamente durante o festival Rock am Ring 2026 na Alemanha, prometendo um lançamento global em breve e trazendo imagens íntimas de ensaios, estúdios e grandes shows dessa retomada.
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4: E a gente chegando ao final do programa de hoje, agradecemos todos vocês aí pela audiência, sintonia, carinho, uma ótima tarde. Fique todo mundo aí muito bem e amanhã a gente volta aqui, tá? Obrigado, gente. Beijo, boa tarde, até amanhã. Tribuna Popular vem aí, tá? Pessoal Descontrolados também, você vai ficando com a gente. Valeu!
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0: Ídolo do Cabo Verde, Vozinha vira zebra diante da favorita Espanha. Passagens rodoviárias ficam 2,6% mais baratas no Nordeste às vésperas do São João. Fluxo de caixa ajuda produtor rural a reduzir riscos de gestão. MEIs e pequenas empresas podem renegociar dívidas com Desenrola 2.0. Associação Rebate Fala de Lula e defende confiança nas delegacias. Lula tenta reverter tarifaços de Trump em encontro no G7. Relator Léo Prates mudará projeto de lei sobre 6x1 para evitar impacto de horas extras sobre empresas. Alexandre Garcia comenta os principais acontecimentos.
1: No nosso encontro de hoje, eu vou falar sobre os partidos de centro e direita pensando sobre candidatos e de olho nas pesquisas. A última confirmou, a penúltima, uma diferença de 6 pontos de Lula sobre Flávio, que estava 1 ponto na frente. Mas depois daquela mensagem para o Vorcaro, mudou. Vai sair um Datafolha antes do fim desta semana. Outro assunto é que, pasmem, o governo brasileiro vai emitir títulos em dinheiro chinês, yuan. Nós vamos dever em dinheiro chinês também, dentro dos nossos mais de 10 trilhões de dívida pública. A China adora isso. Ela deixa o país dever bastante e depois troca o perdão da dívida por uma parte do território ou por um porto. Tem feito isso muito. Detalhes daqui a pouco. No nosso encontro diário de Brasília, Alexandre Garcia.
0: Você vai conferir também aqui no Tribuna. Itamaraju foi invadida por motoristas de aplicativos nos festejos do Itarraiá. Prado inaugura novo lar dos idosos nesta quinta-feira e reforça compromisso com cuidados à terceira idade.
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0: Terça-feira, 16 de junho de 2026. Agora meio-dia. E 3 da 99 FM, estamos no ar com mais uma edição do Tribuna Popular. Aqui começa o nosso encontro com você e a notícia. Nós noticiamos os fatos como eles acontecem. Notícia que a gente trata sempre com muita responsabilidade. 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
0: Antes de começar a primeira pauta de hoje, foi encontrada uma bolsa de couro. Essa bolsa eu acho que é feminina, né? Feminina. Com alguns cartões em nome de Claudineia de Macedo Afonso. Claudineia de Macedo Afonso. Uma bolsa de couro contendo alguns cartões em nome de Claudineia de Macedo Afonso. Quem conhecer, por favor, transmita esse recado que essa bolsa foi encontrada. Entre em contato com a gente aqui. Pode entrar em contato aqui pelo zap da 99, que é 3031-0099, que a gente vai encaminhar para a pessoa passar o contato da pessoa que está com essa bolsa, que encontrou essa bolsa, tá? Uma bolsa de couro com cartões em nome de Claudineia de Macedo Afonso. Foi encontrada essa bolsa. Quem conhecia a Claudineia, transmita esse recado. Se ela não ouviu, transmita esse recado para que ela possa resgatar a bolsa dela. Agora meio-dia e 6 da 99 FM e a gente começa o programa de hoje falando de esporte. Gente, essa Copa do Mundo tá surpreendente. Não tem time bobo mais não. E a prova disso foi o empate de Cabo Verde com a Espanha, toda poderosa Espanha. E aquele empate ontem entre Portugal, deixa eu lembrar aqui, Portugal não, é Uruguai e Arábia Saudita, hein? E aquele empate ontem, o que dizer? Pois é, nessa Copa que os grandes fiquem de olhos bem abertos, porque os, entre aspas, pequenos não estão aí, não foram para brincar não, tá? Mas e o ídolo do Cabo Verde, conhecido como Vozinha, vira zebra diante da favorita Espanha. Quem traz esse comentário pra gente é Nivaldo de Silo. Diz aí, Nivaldo.
3: Coisas de Vozinha, e lá se foi uma campeã mundial. O pai era militar e estava fora de casa quando o filho nasceu. O pai era apaixonado por futebol, gostava de Zico, Sócrates e companhia. Um fã do futebol brasileiro e também do futebol argentino. Decidiu que o filho, que nasceu durante a Copa de 86, levaria o nome de um craque daquele Mundial. Deu duas opções: Jorge Valdano, que foi campeão daquela Copa defendendo a equipe da Argentina, ex-atacante, ou Josimar, lateral direito. O lateral do Botafogo, que fez dois gols improváveis, golaços, e chamou a atenção mundo afora. E por que seria diferente na África? Em Cabo Verde, os nomes de batismo dos filhos precisam passar pelo crivo das autoridades. Jorge Valdano não foi aprovado, mas Josimar teve aprovação, sim. Há 40 anos, então, estava batizado o menino Josimar José Évora Dias, um garoto competitivo que sempre ia aos campos levados pelos avós. Jogava com os mais velhos e ficava irritado com as pancadas que sofria nos tempos de criança. Os jovens não perdoavam e diziam: corre pra vovó. Assim nasceu Vozinha. Vozinha foi o cara de Cabo Verde na estreia no Mundial 2026 contra a favoritíssima Espanha. Um 0-0 que teve muito de Vozinha, o goleiro responsável pela primeira zebra na Copa do Mundo do México, Canadá e Estados Unidos. O Cabo Verde de Vozinha está no Grupo H. Domingo, encara o Uruguai em Miami. Na sexta-feira, dia 26, encerra a primeira fase contra a Arábia Saudita. Se depender do goleiro, que se chama Josimar de batismo, pelos gols do brasileiro na Copa do México em 86, mas que arrebanhou fãs por todos os campos como Vozinha, o goleiro que segurou a Espanha, Cabo Verde ainda vai bem mais longe. Coisas do mundo da bola, das histórias que uma Copa do Mundo ajuda a eternizar. Da agência de rádio Mais News, Nivaldo de Silo.
0: Valeu, Nivaldo de Silo. Muito bem. Agora, meio-dia e 9, na 99 FM. 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E ó, um lembrete aqui muito importante: após os 40 anos, exames de imagem podem ajudar a identificar alterações antes mesmo do aparecimento dos sintomas. Cuidar da saúde hoje é investir em mais qualidade de vida amanhã. Faz acompanhamento preventivo, tá aí esse recado muito importante do doutor José Roberto Albeiro. Meio-dia e 11 na 99 FM. A gente tava falando há pouco instante de uma bolsa que foi encontrada. A pessoa que encontrou a bolsa me informando aqui que pode procurá-la, procure Clarissa. Ela trabalha na loja Irmã Decor, ao lado do fórum. Acho que é esse o nome, né? Irmã Decor. ao lado do fórum. Procure ela lá, procure a Clarissa, leve um documento de identificação, porque sem levar um documento de identificação não vai ter direito à bolsa, não vai resgatar a bolsa. Então vá lá com o documento de identificação e receba a sua bolsa de volta a pessoa de Claudineia de Macedo Afonso. Meio-dia e 11 na 99 FM, a gente sai de esporte, fala de economia. O índice do rodoviário Clickbus, o IRCB, registrou queda de 1,5% no preço das passagens de ônibus em maio de 2026, na comparação com abril, indicando maior acessibilidade para quem viaja de ônibus no Brasil. O movimento contrasta com o aumento de 3,2% nas passagens aéreas no mesmo período, reforçando o transporte rodoviário como alternativa mais estável e econômica. Na análise regional, o Nordeste teve o maior recuo do país, com queda de 2,6%, às vésperas do período de festas juninas, quando cresce a demanda por viagens na região. O resultado aponta um momento mais favorável para o consumidor nordestino, especialmente em rotas de interesse turístico e familiar, típicas do São João. As viagens interestaduais foram as que mais contribuíram para a redução de preços, com queda de 4,9%, enquanto os trajetos de longa distância também ficaram mais baratos. Entre as categorias de serviço, as classes premium tiveram as maiores reduções, com destaque para o semileito de menos 5%. De forma geral, o levantamento indica estabilidade ou queda nos preços do transporte rodoviário em quase todo o país, com o Nordeste se destacando com a região com maior alívio nos custos das passagens. Ainda falando de economia, fluxo de caixa ajuda produtor rural a reduzir riscos de gestão. Nós vamos conferir mais detalhes com o repórter Bruno Moreira.
4: Controlar o caixa da propriedade é tão importante quanto produzir bem em um cenário desafiador para o agronegócio. O planejamento financeiro ganha peso nas decisões do produtor rural diante de custos elevados, juros altos e oscilações de mercado. O tema faz parte da nova trilha sobre gestão de riscos da Academia Agro do Itaú BBA, plataforma gratuita de ensino à distância para clientes e não clientes. Segundo a analista de conhecimento agro do Itaú BBA, Ana Minohara, a gestão rigorosa do fluxo de caixa protege a liquidez da fazenda e garante fôlego para quem produz.
5: Controlar o fluxo de caixa nunca foi tão essencial. O produtor precisa saber mês a mês quanto entra e quanto sai de dinheiro para evitar surpresas. Por exemplo, ter uma safra ótima no papel, mas ficar sem dinheiro para pagar as contas porque o pagamento pela colheita demorou a cair. Um bom controle de caixa permite antecipar períodos de aperto, negociar prazos com fornecedores e planejar o capital de giro, evitando pegar empréstimos de última hora ou vender a produção no pior momento só para fazer caixa.
4: Entre os erros mais comuns estão a falta de orçamento estruturado, a mistura das finanças pessoais com as da propriedade e a falta de acompanhamento do calendário de receitas e despesas. São fatores que podem levar a atrasos de pagamentos e perda de margem ao longo da safra. Ana ressalta que o crédito deve estar alinhado à capacidade de pagamento e ao ciclo produtivo.
5: O alerta aparece quando o produtor passa a usar crédito para cobrir despesas rotineiras ou rolar dívidas antigas. Se o caixa fica constantemente apertado e quase todo o resultado vai para pagar juros e parcelas, o crédito deixa de apoiar o crescimento. Nesses casos, o endividamento começa a comprometer a saúde financeira da fazenda.
4: A nova trilha sobre gestão de riscos da Academia Agro do Itaú BBA oferece diferentes formatos, como videoaulas organizadas por temas, artigos em PDF e estudos de caso. Os conteúdos já estão disponíveis na plataforma. Agência Rádio Web. Produção e reportagem, Bruno Moreira.
0: Muito obrigado, Bruno Moreira. Agora meio-dia e 15 na 99 FM. 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
0: Daqui a pouquinho aqui no Tribuna a gente vai continuar falando de economia. Ó, MEIs e pequenas empresas podem renegociar dívidas com o Desenrola. Tem também Alexandre Garcia.
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5: 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Aí estava falando aquela hora de economia, então vou completar aqui. Ó, MEIs e pequenas empresas podem negociar dívidas com o Desenrola 2.0. Essa notícia está em alguns portais aí e pode conferir os senhores que são de médias e pequenas empresas, tá? É importante. Bom, agora uma outra notícia que chamou a atenção. Calote no condomínio dispara quase 600%. Essa matéria completa nós vamos conferir com o repórter Rodrigo Santos. Diz aí, Rodrigo.
6: O calote no condomínio está em alta. Os números de boletos não pagos na data aumentou quase 600%. Foram registrados em cartório cerca de 100 mil documentos de cobrança em 2025. Já em 2024, haviam sido apenas 15 mil. Os dados são do Instituto de Estudos de Prevenção de Títulos do Brasil. Em vez de recorrer à justiça, os síndicos começam a encaminhar débitos em atraso aos cartórios de protesto. 15% das dívidas são quitadas nos primeiros 3 dias após a notificação do devedor. Mas 6 em cada 10 ainda não foram pagas. A multa por atraso no pagamento de condomínio gira em torno de 2%, além de juros de 1% ao mês. O não pagamento traz ao proprietário o risco de perder o imóvel caso a dívida seja judicializada. E o imóvel pode ser até leiloado. Da agência de Rádio Mais News, Rodrigo Santos.
5: Agora meio-dia e 23 na 99. 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
5: Vou dar avisar aqui que foi encontrada uma bolsa com alguns cartões. Os cartões estão em nome de Claudineia de Macedo Afonso. Se alguém conhece aí a Claudineia, por gentileza, peça a ela para entrar em contato com a gente aqui, para a gente fornecer o número de quem ganhou, de quem encontrou essa bolsa. Ou então, dirija-se à rua ali do fórum, ao lado do fórum, a loja Irmã Decor. Irmã Decor. Procure Clarissa lá, procure Clarissa, tá? Agora não esqueça de levar um documento de identificação, ok? Meio-dia e 26, vamos falar de política. Daqui a pouquinho tem Alexandre Garcia. A Associação dos Delegados de Polícia do Brasil, a ADPOL, divulgou, né, ontem, segunda-feira, uma nota de repúdio às declarações do presidente Luiz Inácio Lula da Silva durante a 7ª reunião plenária do Conselho de Desenvolvimento Econômico, Social e Sustentável e o Conselhão, que ocorreu na semana passada. Na ocasião, Lula anunciou o programa Telefone Seguro, sugerindo que seria mais seguro entregar um aparelho celular aos Correios do que a uma delegacia de polícia. Que coisa, hein? Na manifestação, a ADPOL afirma que a declaração transmite à sociedade uma percepção generalizada de desconfiança em relação às delegacias de polícia e aos profissionais que nelas atuam, o que não corresponde à realidade institucional das polícias civis brasileiras. A ideia sugerida pelo presidente é que os celulares possam ser entregues em unidades dos Correios, evitando que os cidadãos precisem se dirigir a delegacias. Aspas, eu vou efetivamente despachar o sinalzinho para quem tiver com o telefone roubado devolver, porque se não, poderá ter consequências, disse o presidente na ocasião. Continua, a dúvida é que eu não quero devolver na delegacia, eu quero devolver nos Correios, porque devolver na delegacia as pessoas têm até medo, porque não sabem o tipo de delegado que vai encontrar, o tipo de policial. Foi o que emendou o presidente, que fala horrível essa, né? A ADPOL ressaltou que a apreensão, custódia e análise de aparelhos celulares utilizados em investigações criminais seguem procedimentos legalmente estabelecidos, formalizados e documentados, além de serem submetidos à fiscalização interna e ao controle externo do Poder Judiciário e do Ministério Público. Segundo a associação, as delegacias representam uma das principais portas de acesso da população ao sistema de justiça criminal, funcionando de forma permanente em diversas localidades do país e atendendo cidadãos em situações de elevada complexidade e vulnerabilidade. No documento, a entidade classifica como inadequada, injusta e descontextualizada qualquer generalização que possa comprometer a confiança da população nas instituições policiais ou sugerir de forma indistinta a ausência de probidade ou de compromisso funcional por parte dos agentes públicos responsáveis pela atividade investigativa. Rapaz, que situação, né? Que comentário inadequado do presidente. Lula tenta reverter tarifaços de Trump em encontro do G7. Aliás, esse encontro está acontecendo hoje. Informações com Alan Barbosa.
7: O presidente Lula chegou à França na manhã desta segunda-feira para participar do G7, o encontro das 7 maiores economias do mundo. No primeiro dia, o governante brasileiro já teve 2 encontros bilaterais com os presidentes da Suíça, Guy Parmelin, e da França, Emmanuel Macron. Nesta terça-feira, está previsto encontro com a primeira-ministra do Japão, Sanai Takaichi. O presidente Donald Trump, com quem Lula deseja conversar, também já se encontra na cidade de Evian-les-Bains, onde o evento será realizado. O encontro para discutir o tarifaço, o último imposto pelos Estados Unidos, ainda não é certo, apesar de ambos estarem no mesmo resort em que a cúpula é realizada e onde os presidentes estão hospedados. Assessores do Palácio do Planalto avaliam que uma conversa entre os dois será improdutiva e buscam reuniões com assessores da Casa Branca para tratar o tema. No entanto, Lula terá oportunidades de dar recados. De acordo com o Itamaraty, o presidente participará de 3 compromissos nas sessões deliberativas do G7, onde deve abordar os seguintes temas: parcerias internacionais, crescimento econômico equilibrado e inteligência artificial. Outro encontro bilateral esperado é com a presidente da Comissão Europeia, Ursula von der Leyen. A pauta é o bloqueio das exportações de carne brasileira para os países do bloco. A cúpula do G7 vai até esta quarta-feira e a expectativa é de que Donald Trump participe dos 3 dias, ao contrário do último, onde ficou apenas 2. Agência Rádio Web de Brasília, Alan Barbosa.
5: Pois é, nessa manhã, Lula e Trump posam juntos no G7, né? Mas não se cumprimentaram, né? Não se cumprimentaram. Ficou assim um clima assim meio que estranho, né? Não se cumprimentaram o presidente Trump e o presidente Luiz Inácio Lula da Silva. Agora, meio-dia e 31, na 99 FM, continuamos falando de política. O deputado federal Léo Prates, do Republicanos da Bahia, relator do projeto de lei que regulamenta o fim da escala 6x1, deve fazer ajustes na proposta para evitar um impacto na remuneração dos trabalhadores e nos custos das empresas com a ampliação de 1 para 2 folgas semanais remuneradas. A Folha mostrou que a mudança na carga horária pode aumentar o salário dos professores contratados como oristas e dos portuários e também elevar o valor de cada hora extra em 30% para os trabalhadores em geral. Isso porque o encurtamento da jornada com a fixação de 2 dias de folga remunerados por semana eleva o valor do descanso semanal remunerado que incide sobre esses pagamentos. A ideia de Prates, segundo relatos feitos a 2 interlocutores ouvidos pela reportagem, é fazer uma redação que fique no 0 a 0, sem eventuais reduções na remuneração dos trabalhadores, mas também sem implicar em custos custos a mais para os empregadores. E ainda falando de política, a procuradora Camila Vasques, esposa do deputado federal Mário Negro Monte Júnior, vai ficar quase 35 anos como conselheira do Tribunal de Contas dos Municípios, se tiver o nome referendado pela Assembleia Legislativa e pelo governador Jerônimo Rodrigues. A indicação dela, feita pelo petista à casa, será apreciada hoje na Comissão de Constituição e Justiça e tudo indica no plenário. Integrante do Ministério Público de Contas do TCM, desde 2012, Camila tem atualmente 40 anos, completados em dezembro passado. A legislação permite atualmente que ela permaneça no cargo de conselheira até os 75 anos, ou seja, se tiver o nome aprovado pelos deputados estaduais e pelo governador, ela poderá trabalhar até 49 no tribunal com cargo vitalício e salário de aproximadamente R$ 36.700, fora outros benefícios. Vale lembrar que Camila é nora do conselheiro aposentado Mário Negro Monte, a quem irá substituir. Ele, que ficou 11 anos no cargo, foi deputado federal e estadual e é pai de Mário Júnior. Dessa forma, a dinastia familiar na Corte de Contas irá durar longos 60 anos. Antes de Camila, Jerônimo já havia indicado oficialmente outro integrante para o TCM, o auditor Ronaldo Santana. Extraoficialmente, embora a vaga tenha sido da Assembleia, o governador indicou também Aline Peixoto, casada com o ex-ministro da Casa Civil, Rui Costa. Jerônimo nomeou ainda o ex-deputado estadual Paulo Rangel, que era petista antes de assumir o posto. A sabatina de Camila Vasques estava agendada para agora, 11 horas da manhã, na CCJ. Depois foi aprovado no colegiado. O nome dela deve ser submetido ao plenário da casa nesta tarde de terça-feira. A votação é secreta, viu? Agora, meio-dia e 34 na 99 FM. E ainda aqui, completando esse bloco político, o ministro André Mendonça do STF deve decidir nos próximos dias o futuro da prisão do ex-banqueiro Daniel Vorcaro. A definição ocorre após a Procuradoria-Geral da República, PGR, rejeitar uma segunda tentativa de acordo de delação premiada apresentada pela defesa. Relator do caso envolvendo o Banco Master, Mendonça havia condicionado a permanência de Vorcaro em cela especial na Superintendência da Polícia Federal, em Brasília, ao andamento das negociações de colaboração. Com o encerramento das tratativas, cresce a possibilidade de transferência do ex-banqueiro para o complexo penitenciário da Papuda. A PGR também se manifestou contra a concessão de prisão domiciliar. Agora, meio-dia e 35 na 99 FM.
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5: Daqui a pouquinho aqui no Tribuna tem Alexandre Garcia.
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0: Agora, 12:39 na 99 FM. Vamos falar de economia, gente? Vamos falar de economia, né? Então vamos fazer o seguinte: vamos até Prado. 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Alô, Jussânio, boa tarde.
1: Boa tarde, meu amigo Civaldo Miranda e ouvintes da 99 FM.
0: Tudo Seja bem bem-vindo. Com vocês? Tudo na paz.
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0: 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Quero chamar a atenção aqui. Eu estive conversando com alguns taxistas e eles me mostraram lá na festa. Eu tinha aquela curiosidade de quando apresentava um evento, saía um pouquinho, vinha cá, dava uma respirada e tal. Quando apresentava a atração, vinha cá, dava uma respirada. E quando saía também, já no finalzinho, sempre dava uma olhadinha no movimento. E alguns taxistas me apontaram uma ou duas noites, duas noites. Fala, Civaldo, ó, a gestão municipal tem que tomar uma providência com relação a isso aí. O número de motoristas de aplicativo aliás, carros de aplicativo, né? Prestando serviço, né? De transporte de passageiro aqui em Itamaraju. Pessoas que não são daqui. Não são daqui. E isso estava, de uma certa forma, comprometendo quem trabalha de táxi na cidade. E aí teve um taxista mesmo que apontou para mim. Falou assim, Valdo, ó, aquele ali não é daqui de Itamaraju. Aí apontou, aquele outro lá não é daqui de Itamaraju. Tem mais um que está parado lá, assim, carro assim. Não é daqui de Itamaraju. Só apareceu aqui na época vendo o número de pessoas aqui. E isso compromete a gente. A gente que gera, a gente que gera renda na cidade. Porque eles saem de outra cidade, vêm para cá, né? E acaba tirando o nosso. Então tem que ver isso. Eu não estou aqui condenando, não. Deus que me livre. Estou apenas atendendo aqui um questionamento que foi feito. Tem que ver uma forma legal. Eu não sei se é permitido assim o motorista de aplicativo, por exemplo, de uma outra cidade, vir prestar serviço aqui em Itamaraju, ou vice-versa. Porque nós temos aqui um número considerável hoje de motoristas de aplicativo. Nós temos aqui em Itamaraju um número considerável de motoristas de aplicativo. Pelo meu ver, juntando tudo, juntando esse transporte aí de aplicativo, mais táxi, mais mototáxi, eu acho que não há necessidade de vir pessoas de uma outra cidade, de repente, tirar o ganha-pão dessas pessoas daqui. Que mora em Itamaraju, que sustenta sua família daqui. Da mesma forma, eu condeno alguém daqui ir para outra cidade e tirar a vez das pessoas de lá prestarem esse tipo de serviço. Então tem que ser visto aí, tem que ser visto para poder... Virou assim uma coisa quase que escandalosa. O número enorme de motoristas de aplicativo que não são daqui de Itamaraju, que estavam lá trabalhando na festa lá, aí do Itarraiá. Então, é preciso que se veja isso, eu não sei a legalidade disso, eu não sei, né? Mas é uma coisa assim, que acaba tirando a vez, né? Talvez a oportunidade dos que moram aqui, que pagam seus impostos aqui, prestarem esse tipo de serviço. 12:47 na 99 FM.
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0: A semana passada, a gente anunciou para ontem uma audiência pública. Uma audiência pública que estaria debatendo lá em Caravelas, né? A expansão da Resex Caçurubá. E aí eu recebi a informação que ontem, estava marcado para ontem às 8 horas, 8:30, mas o pessoal do ICMBio não compareceu. A audiência havia sido marcada para 26 de maio de 2026 e foi remarcada para o dia 15, que foi ontem, a pedido do próprio ICMBio, como data compatível para o presidente do órgão poder participar pessoalmente. Contudo, mesmo com a data sugerida por eles, sem motivação, não compareceram para defender a expansão da Resex Caçurubá. E aí o Kid Aguiar, que é o presidente da Câmara, sugeriu uma comunicação formal ao Ministério Público por se ausentar da audiência. O Kid, ele é presidente do projeto, não é presidente da Câmara não, perdão. Ele é presidente do projeto Baleia Jubarte. Sugeriu uma comunicação formal ao Ministério Público por se ausentar da audiência. Essa é a informação que chega pra gente. Agora, meio-dia e 49 na 99 FM. Quero chamar a atenção aqui. Quero chamar a atenção aqui da gestão municipal, pessoal aí da Secretaria de Educação. Veja aí o que está acontecendo. Alguns motoristas de transporte escolar, os terceirizados, estão ameaçando paralisar as atividades, porque a empresa que ganhou a licitação não repassou o pagamento deles do mês. A informação que chega aqui, tá? Aí se a empresa quiser se manifestar, nós estamos aqui à disposição. Mas um motorista aqui que faz o transporte escolar, que da empresa terceirizada que ganhou a licitação, né? Ele é terceirizado, não. A prefeitura não. A prefeitura está em dia. Está falando que por não ter ainda recebido, né, o pagamento do mês, tá a possibilidade de uma paralisação. Então vamos ver essa questão aí para poder não prejudicar os alunos. Meio-dia 50 na 99 FM. Aqui uma. Eu sou do tipo que eu cobro, mas também quando é uma notícia boa, a gente tem que passar. A Prefeitura de Prado inaugura nesta quinta-feira, dia 18 de junho, o novo Lar dos Idosos, um espaço desenvolvido para ampliar o acolhimento e oferecer mais conforto, segurança e qualidade de vida à população idosa do município. Planejado para garantir acessibilidade plena e melhores condições de convivência, o novo equipamento conta com corredores amplos e cobertos, facilitando a circulação dos moradores, além de salas de convivência arejadas e ambientes preparados para estimular o bem-estar e a interação social. O projeto também recebeu revestimento moderno e estrutura adequada para proporcionar mais funcionalidade e conforto no dia a dia. O novo equipamento público foi projetado sob rigorosos critérios de acessibilidade plena e convivência social. A estrutura física conta com a circulação facilitada, corredores amplos, totalmente cobertos e seguros para o trânsito dos moradores, bem-estar e lazer, salas de convivência arejadas e ambientes harmonizados para estimular a interação social e atividades recreativas. Estrutura moderna, revestimento de alta qualidade, instalações funcionais adequadas para a rotina de cuidados diários. Compromisso com assistência social. A entrega do novo prédio representa um marco nos investimentos de assistência social em Prado. Falando nisso, aqui em Itamaraju, eu estive conversando com a minha amiga Zilda Botelho, e ela está com uma ideia de transformar uma área, um local, onde há um tempo atrás, me parece que atendia lá, era uma extensão da Pastoral da Criança, me parece que era isso. Em transformar aquilo lá num lar de idosos também aqui em Itamaraju. Um lar de idosos. E aí ela está com essa ideia, vai conversar com os poderes para ver a possibilidade de transformar aquele lugar num lar de idosos. O local é amplo, por sinal já tem até piscina no local. Tem até piscina, então vai conversar com a gestão municipal, com a Secretaria de Desenvolvimento Social, para ver a possibilidade de um apoio para transformar aquele lugar.

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0: Vou chamar Alexandre Garcia, né? Tá na hora. Boa tarde, Alexandre Garcia.
3: Boa tarde, Civaldo Miranda. Boa tarde, ouvintes do Tribuna Popular.
4: O PL, a direita em geral, tá de olho nas intenções de votos para a eleição presidencial deste ano, para avaliar a força das candidaturas. Tá? E certamente Lula também, que é candidato à reeleição. A última pesquisa, que é encomendada pelo BTG Pactual, a Nexus, dá a mesma diferença da pesquisa anterior. 6 pontos percentuais no segundo turno de Lula sobre Flávio. Não era assim antes da divulgação daquela mensagem pedindo que Vorcaro cumprisse o compromisso de financiar o filme Dark Horse. Agora está se comparando o orçamento do filme, o que foi gasto com o filme, e está batendo com as informações que foram dadas, né? Enfim, o erro de Flávio foi não ter falado lá atrás, no tempo em que Vorcaro era o grande patrocinador de reuniões do Supremo, Polícia Federal, a AGU, Procuradoria-Geral da República, né? Não teria o mesmo impacto que teve agora. A partir dali, Flávio estava um ponto na frente de Lula, passou a ficar atrás, né? Agora, nas duas últimas pesquisas, está com 6 pontos de diferença, 49 a 43 na última, e há expectativa sobre um datafolha que está sendo levantado agora, que vai sair antes de terminar a semana. Eu disse que estão de olho, porque os estrategistas dos partidos políticos estão de olho também sobre quais são as chances, né? No segundo turno significa, teoricamente, que a esquerda toda, a direita toda, se uniu em torno do candidato mais votado, que foi para o segundo turno. Tal como aconteceu no Chile, onde Kast foi eleito depois de um primeiro turno em que a candidata de esquerda estava na frente, mas a direita se uniu e ele ganhou a eleição. Já faz mais de 100 dias que ele assumiu. Kast, no Chile. Bom, dito isto, Lula agora vai dar empréstimo para motoboy que atende por aplicativo. Meu Deus, as bondades são muitas, né? E o Brasil fica com cada vez mais dívida, porque não tem de onde tirar. Vai tirar do nosso imposto, né? E a gente vai ter que pagar de qualquer jeito. A gente já paga pela inflação. A inflação já passou o teto da meta. Isso é dinheiro que está no nosso bolso, nas nossas contas, que se desvaloriza e impede que o juro baixe. Também a gente continua pagando o juro alto pelas nossas dívidas. Mas a dívida de todos nós juntos, que é a dívida do Estado, a dívida pública, está em 10 trilhões e 300 bilhões, algo assim. E agora vai ser dívida em dinheiro chinês. O governo vai emitir papéis de crédito para colocar no mercado chinês, em yuans, que é dinheiro chinês. A China tem feito isso muito. A China adora isso, deixar que o país fique devendo. Quando o país fica devendo, ela pega territórios do país. Ela gosta muito de portos dos países. Já tem cerca de 100 portos em 60 países. Aqui na América do Sul, com certeza, tem no Peru. Chancay é o nome do porto. E todo mundo sabe o que aconteceu com Sri Lanka, antigo Ceilão. Estava devendo até a alma para a China. A China financiou tudo que podia. Depois ficou devendo tudo, ok, a gente perdoa a dívida. E vocês cedem um pedaço do território aí para a gente durante 99 anos, como a Inglaterra fez com a gente com Hong Kong, né? Vocês cedem aí. Sri Lanka fica no Índico, a sudeste da Índia.

0: pegaram território, nesse território tem empresas chinesas estabelecidas e um grande porto chinês. Corremos esse risco, né? De Brasília, Alexandre Garcia.
1: 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Ó, gente. Foi encontrada uma bolsa marrom, uma bolsa de couro marrom, contendo cartões em nome de Claudineia de Macedo Afonso. Essa bolsa está com uma senhora de nome Clarissa na loja, deixa eu só confirmar o nome dela aqui, é isso mesmo, Clarissa, na loja Irmã Decor. Irmã Decor, que fica ao lado do fórum, essa loja. Então, essa bolsa contém alguns cartões em nome de Claudineia de Macedo Afonso. Quem conhecer aí, pede a ela para passar lá, né, nesse local, nessa loja Irmã Decor, procurar Clarissa. Agora, leve um documento de identificação para poder receber a bolsa, tá? Quem conheceu, a própria pessoa, a Claudineia estiver ouvindo, por gentileza, pode ir lá pegar sua bolsa, está lá. O moço encontrou e entrou em contato com a gente aqui para anunciar para que a dona da bolsa possa ir lá pegar, ok? Uma em ponto, aliás, uma em um na 99.
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1: Final da edição de hoje do Tribuna Popular, temos um novo encontro com a notícia. Amanhã, meio-dia às 5 da matina, o nosso encontro é com a boa música sertaneja no programa Canta Brasil. A partir das 14 horas da programação 99, tem Descontrolados. A todos uma ótima tarde de terça-feira e até amanhã, se Deus quiser.
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1: E aí, como é que você tá? Hoje é terça-feira, 16 de junho. Eu, Priscila Pera, tô aqui juntinho com você para apresentar esse programa incrível que é o Ritmo Perfeito. Bora, vem comigo que vai começar. Hugo e Guilherme, Vazona Braquiara.
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0: Ferrugem, apagar aqui no Ritmo Perfeito. E agora dicas de Bora Emagrecer.
1: Bora! Força e foco, você pode! 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
0: Muitas pessoas que decidem cortar o açúcar da dieta trocam o refrigerante comum pela versão Zero Diet, achando que estão fazendo uma escolha totalmente saudável. Cuidado com a pegadinha! Para compensar a perda de sabor e conservar a bebida sem o açúcar, a indústria adiciona uma quantidade altíssima de adoçantes artificiais e principalmente de sódio. Tomar refri zero achando que está cuidando do coração é um erro clássico que pode disparar a sua pressão e causar retenção de líquidos. Beba com moderação até o refrigerante zero, viu?
1: Bora, turma! Você acabou de ouvir Bora Emagrecer!

0: Anderson e Hudson, aqui no Ritmo Perfeito, Papel de Homem. O ritmo volta já já, fica por aí.
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3: 1:20.
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0: mais sucesso toca aqui. Panda, eu te seguro. Samuel Rosa passou por aqui também. Felipe Rodrigo, Ignora. As músicas mais tocadas aqui, com certeza, no Ritmo Perfeito. Volto daqui a pouquinho com mais dicas e mais músicas.
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4: Já estamos de volta aqui no Ritmo Perfeito. Hugo Henrique, Mala.
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0: Maiara e Maraísa, vai lá! Final de mais uma edição aqui do Ritmo Perfeito, que tá de volta amanhã. Beijos, obrigado pela companhia. Amanhã te espero, valeu, até mais!
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0: daqui a pouquinho a gente entra no ar. Se preparem, quero a participação de todos.
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0: A tortura miserável.
1: A nossa sociedade, a cultura humana, destruída e permanece uma forma enlouquecida de convivência.
2: Que coisa absurda.
3: Entendeu?
4: Bota outro lá, meu filho.
5: O Pai, eterno e inefável, Deus infalível, Criador do Universo, das culminâncias do teu reino, do trono do teu poder, do alto qual os olhos temíveis, tudo descobrem, tudo bem. Abençoe teus filhos com saúde, luz e justiça, porque tua é toda glória para todo sempre, ó Pai. Que a paz seja com todos os meus filhos.
6: Toma juízo nessa cara.
7: Que viagem é essa,

0: Ana Joy! Boa tarde, princesinha, tudo bom, minha princesinha?
1: Buenas tardes,
0: caríssimos ouvintes, tudo bem, tudo ótimo, tudo na tranquilidade. Ai, que delícia! Cara, nessa tarde boa, que temperatura agradável pra gente já... relaxar um pouquinho e curtir sem moderação nosso descontrolado nesse climaço de terça-feira. A terça-feira pra você é igual ao quê? Qual a verdura, bebê? Chuchu, bebê?
1: Água de chuchu.
0: Nossa senhora, nem os temperos condimentos de hoje dão sabor diferente, mas tem vitamina, né, vida?
1: Importante a vitamina.
0: Boa, então bora pra luta com a alma leve, muita fé no corpo e na mente. Que essa tarde seja ainda mais produtivo, tranquilo, cheio de muitas bênçãos pra nós. Tem coisas que o dinheiro nunca comprará, não vai comprar jamais. A paz interior é uma delas, viu, gente? Celebre o que tem. Se quiser ser feliz, celebra a sua vida em todos os momentos, em todas as oportunidades da sua vida. Eu sou o Alce e essa é a nossa amiga Ana Joy. Estamos presentes para mais uma super edição do nosso Descontrolados. E hoje que se comemora, fala com a gente, Zorinha, nessa data bacana.
2: Boa tarde. Lembra de mim. Dos beijos que escrevemos morosos.
3: 16 de junho é o dia 167 do ano, no calendário gregoriano. Faltam 198 dias para acabar o ano. Hoje é o dia de São Francisco Regis, dia internacional da tartaruga marinha, dia internacional das remessas familiares, dia internacional da criança africana. Em 1846, o cardeal Giovanni Maria Mastai Ferrati se torna o Papa Pio IX. 1945, nasce Ivan Lins, músico, cantor e compositor brasileiro.
2: Lembra de...
3: 1950, inauguração do estádio jornalista Mário Filho, o Maracanã. 1976, massacre de Soweto, na África do Sul. 1980, entrada em circulação do Metical, a nova moeda de Moçambique. 2012, China lança com sucesso sua espaçonave Shenzhou 9, transportando três astronautas, incluindo a primeira astronauta chinesa, Liu Yang, para o módulo orbital Chang'eong 1. 2016, Shanghai Disneyland Park, o primeiro Disney Park na China continental, é aberto ao público. 2019, apagão afeta Argentina, o Uruguai

0: Air. Oi, amores! Sejam bem-vindos de volta do programa Descontrolados. A partir de agora, a diversão do seu rádio tá liberadaço 3031-0099. Senta aqui pra ser feliz, vida.
1: E como se chama?
0: Como diz o velho poeta.
1: E como se chama? Astronauta japonesa. Como se chama?
0: Sakuna, vai lá.
1: Ei, Michaela Joy, manda já aquele cheirinho todo especial pro nosso intelectual.
0: Ah, Mulilo Ferraz.
1: É o homem, né, que tá
0: Caíres, sempre... Caíres, é Caíres, né? Caíres,
1: é. É o homem
0: da cachoeira, quem não banhou da água da cachoeira? É, tem uma música, né?
1: É.
0: E nunca banhou nas águas de uma cachoeira. Um reggaezinho bacana.
1: Boa. Gostei. Mandou bem esse reggaezinho, né?
0: Um abraço pra Solaninho.
1: Aí, falar nisso, ele quer... Ele deu uma sugestão, nós tocarmos Civil Wonder. Aí ele falou o seguinte: aí, mané, isso aqui é música, mané.
0: Aí ele mandou alguma coisa pra mim, assim: meu celular tá precisando de um novo. Eu falei, porque sabendo que o patrão vai aumentar o salário, então vou trocar de celular.
1: É?
0: Que bom, né?
1: É.
0: Pra você é o serviço, vida.
1: É claro, bebê. Justamente, meu amor. É por isso que esse programa tem indicação.
2: Atenção, este programa não é recomendado para menores de 12 anos.

0: classicão da tarde dessa terça-feira, Michaela Joy. R.E.M. com Shiny Happy People. Esse é o estilo do nosso Molino, o homem que gosta de plantar as árvores para a natureza, para gerações futuras viver. Isa, te pegar. Boa tarde para você que acabou de ligar o seu rádio. Sejam sempre bem-vindos e bem-vindas. Estamos aqui, ó, nessa viagem legal com Mika e Walsh, né, bebê?
1: Com certeza.
0: E claro, não esquecendo de mandar aquele charme legal para todos que estão sempre ouvindo e curtindo. E é simples e fácil participar. Basta você ligar pra gente pelo 30310099. Vai fuçando as redes sociais aí até você ouvir e curtir no Instagram. E ali, aqui.
1: Rádio99fm.com, tá, meu amor? Pronto. Ou vai direto no Rádios Net.
0: Pronto, aí você vai ter a nossa identificação. 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Bebê, solta esse vozeirão.
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0: 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É que essa trilha do Charlie Chaplin tem nada a ver, né, mano? Que coisa
1: feia. Você tá louca.
0: Caraca, velho.
1: Eu sei que é falta de álcool, né?
0: Não, é porque quando eu olho...
1: Então não deve ser tá doente, sim.
0: É quando eu olho pra Nena assim, eu falei, meu Deus... Ela aguentou os 4 dias de festa, mano, será?
1: Eu vi, acho que eu vi 2 vezes só.
0: É tanta gente, ela é tão pequenininha, né?
1: Menino, não fala não, viu? Ela tava, parece que ia pra quadrilha, não. Né? Toda arrumadinha, caráter de São João,
0: sim,
1: né?
0: Amiga.
1: Toda produzida, bebê.
0: Ela conseguiu botar o cintinho?
1: Menino, olha, vou fofocar você falando de São João.
0: Tá.
1: Menino, as bichas, né? Mais bicha do que eu, né? Toda de cowboy. Eu falei, menina, mulher dessa. A Henrique tava lá, pensando um homenzinho. Eu falei, gente, aí derrete.
0: Sério? Eu
1: falei, gente, é babado. Não. Hoje tá todo mundo vendendo suas botinas, né?
0: É no rolo Itamaraju, vendas Itamaraju.
1: Isso. Né? Ah, há pouco tempo de uso, só comprou pro São João. Pra quê? A gente não gosta de usar. Gente.
0: E no caso de Nena?
1: Nena vai usar pra ir pra Vazaleg, né?
0: Ah, é. Tem a parada da Vazaleg.
1: O Giovanni.
0: Ela gosta, né? Essa senhora idosa.
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0: são 2:27.
1: Repita!
0: 2:27. Eu fiquei sabendo, Michaela Joy, que o seu esposo andou fofocando comigo ontem, que você, para sair para comprar esticante, uns locroi, alguns pedaços de carne, você tem uma certa timidez, que você não entende nadita de carne, né? E certos pertences.
1: Com certeza aves. Não, vida.
0: É verdade, Mica. Você tem essa dificuldade? Cheio de dentes, cheio de fora, alcatra, maminha, essas paradas assim, carne
1: do peito.
0: Eu só sei
1: da maminha.
0: Então, você é do tipo desse cabras aqui, Michaela Joy, que entrou em um estabelecimento comercial e fez aquela manobra pra conseguir exatamente isso aqui, bebê?
2: Ei, prata. Quando eu cheguei no mercado e pedi ao açougueiro um quilo de carne galinha da coxa pra baixo.
3: Qual carne que é da coxa?
2: Tinha muita rir que eu
3: pego. Viu vergonha de falar que você queria pé? E aí, falou que você queria da coxa.
2: Aí ele olhou pra mim, eu pisquei pra ele, aí ele entendeu. Aí eu falei assim, tá aí dentro aí o pacote. Aí eu peguei e coloquei na sacola dele que tava no bolso.
3: A carne de galinha da coxa pra baixo que queria era essa aqui.
0: O pé de galinha, gente. Que maravilha. É igual Lázaro, né? Lázaro também é acanhadinho. É quando ele vai comprar o seu sobrecu de galinha, né, Mica?
1: Ele fala sambiquira.
0: Isso é coisa de fresco. Ah,
1: vai despistar, né? Quem não entende, fala que diabo é isso, essa é chique. É sobrecu de galinha.
0: Ai, tio.
4: Ah, vai te catar.
0: Vá mesmo, vá. Pode ir, Lázaro, verdade. Nem esse bique, não é. É o negócio mesmo da galinha lá. E tanto nome, ninguém, né, vida?
1: Nossa, esse amorzinho lindo, aos olhos do pai.
0: Oh, que isso, Michaela Joy. 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
0: 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Bora para nossa boquetinha.
5: Para o boquete!

0: antes disso, vamos ouvir ele, Micaela Joy, diretamente da onde vive?
1: Casqueta de Bala, Baianão, Porto Seguro. Tem o pessoal também derrado ajuda, né? Se não me engano, que você participa, acho que é no restaurante lá, gente. Um abraço pra você, bebê.
0: Muito bem, Micaela Joy.
2: Olá, Mica. Olá, Alci. Boa tarde. Tô deitado aqui, curtindo a melhor programa.
0: Você observa, Mica, que ele tá sempre deitado?
1: Se tá com a bodega só... Não, bebida não. Só o feijão, né, vida? Tá descansando.
0: E aposentado também, né?
2: Programação desde as 14 em ponto. Toca pra mim aí, Dallas Street, So Far Away From. Um ritmo mais dançante, um rock massa pop pra gente curtir.
0: Mandou bem, gente. Dallas Street, olha aí. Casca de bala, deitado na sua tradicional redinha, no sofá, na tábua, em qualquer lugar, né, Micaela Joy? Mica, a nossa vovozinha está querendo uma informação precisa pra você.
3: Isso é que dia mesmo, a Vaza Alegre? Fala aí pra mim, bicha. Eu vou sim. Giovanni, eu não vou perder, bebê.
0: Olha a alegria, não vou perder, bebê.
1: Esperar confirmar, meu amor, porque... Sabe por quê, mãe? De quê? Eu não sei, né? Tô me falando que vai ser Giovanni. Vou esperar, né? Ver que dia. Se é na sexta, se é no sábado.
0: Ótimo.
1: É porque é mais cedo, né? Nós que tá veinha. Vai embora pra casa meia-noite, 2 horas, né?
0: No Uber,
1: pior, né? Que tem uns esconhambados que nunca tá bom, né? Vai procurar outros governos e acaba se lanhando.
0: Verdade, Micaela Joy. Qual o principal tema de hoje, bebê?
1: Hoje queremos saber de você, audiência. O que virou artigo de luxo hoje em dia, nesse mundo moderno?
0: Nossa senhora. Você, por exemplo, Mica, qual seria a sua resposta pro nosso tema de hoje, bebê?
1: É a amizade. Um artigo de luxo. Uhum. Quem tem boa amizade, você tem luxo na sua vida, tá? Porque tá difícil. Só chegam naquele interesse. Se você não serve, você não é nada.
0: Nossa senhora, caprichou.
1: Meu amor, senta aqui pra ser feliz.
0: Não entendi, vida. Não tem como, bebê, não tem como. Não tem como sentar aí, só tá um osso.
4: Você.
0: E aí, a nossa digníssima vovozinha, tá bem ligada, hoje ela não tá fazendo nada, tá em casa, né?
1: Sério? Ontem ela tava de ressaca.
0: Então ela continua de ressaquinha e está respondendo algo pra nós.
3: Você, viu, Mica? Por mim não, tá? Eu não tenho horário de chegar em casa.
0: Nossa.
3: Você, querida, que tá velha, eu não, tá?
1: Gente.
0: Viu aí? O que que
1: os... que é com essa rapariga velha, menino?
0: O que que Itahayá não fez com essa vovozinha?
1: Tá se achando, né?
0: Já o Murilão...
1: Passa a semana toda armengando na casa do patrão, né?
0: Ué, não trabalha não, Mica?
1: Armengando, porque você sabe, né, vida?
0: Ai,
1: chega que... de ressaca, não trabalha direito.
0: Uhum.
1: Deixa as vasilhas sujas.
0: É verdade. Já o Murilão tá lá digitando, né, Mulimo?
1: E nunca chega.
0: Ah, enquanto ele digita, eu quero falar e gostaria muito de ouvir da sua voz, Micaela Joy, na questão sem burocracia, dinheiro na conta, eu posso pegar quanto, eu sou CLT, eu posso tomar um empréstimo, vida?
1: Ô, meu amor... Você não é CLT, você é idosa, aposentada recente. Você pode pegar até 28.700, meu amor. E você é aposentado, pensionista, que recebe um salário. Se você não paga o empréstimo, você pega esse valor também, tá, meu amor? 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
0: Pronto, bebê. Já a resposta de Mulilo. Reuni os amigos hoje em dia. Tudo é correria. Não tem tempo pra nada. Antigamente as coisas eram mais tranquilas. Ou seja, virou hoje sentimento de luxo. Virou hoje algo praticamente improvável e impossível o reencontro da família, dos amigos, porque hoje cada um tá com a sua particularidade, cada pessoa hoje criou um mundo artificial para ele mesmo, né? Então não tem mais sentimentos, não tem mais amor, não tem mais aquela parada assim, pô, vamos ali todo mundo junto. É, a modernidade de hoje tá muito louca.
1: A senhora é uma senhora depois do programa não pode. Né? Ai, que tem que ir pra cá, tem que lavar a roupa.
0: É, igual você. Vamos capinar todo dia, bater veneno.
1: Com certeza.
0: Né? Ai, idosa velha.

0: e o Vulcão Michaela Joy. E claro, quem também está mantendo aquela positividade junto conosco, aquele cidadão mais conhecido como Thiago Construtor.
1: Tá entendendo?
0: Agora é aqui, aqui, aqui, aqui, aqui. Ele não tá quase mais falando... Tá entendendo? Tô entendendo. Tudo é aqui, aqui, aqui.
2: Vamos ouvir. Boa tarde, Mica. Boa tarde, Alci, Nariz de Chapoca.
0: Tudo bom, boa tarde.
2: Alci, Mica, no show de Pablo você estava no palco VIP lá?
0: Você tava,
2: viu? Duas gazelas. Eu tenho, pra mim, que eu tive uma leve impressão de ter visto vocês duas lá.
0: Lá?
1: Alci, aquela que tava com aquela caçolinha bem infidental no Calypso.
0: Com aquele cabelão.
1: Estava no fundão, não gosto de negócio de frente, não, né, meu amor? Eu gosto de ficar mais reservada, que eu sou uma moça de família, reservadíssima, né?
0: Você.
1: Eu gosto de ficar perto da onde, de isopor. Vou ficar na frente pra ver artista e minha sede. Quem é que vai matar? Ele não vai matar a minha sede. O isopor vai ali, ó, tá aqui o isoporzinho. Você vê um gelado.
0: Yeah.
1: É, vida.
0: Olha.
1: É, não precisa ficar na frente lá, nada contra.
0: Uhum.
1: Mas é boboquice, se matando. E o Pablo nem começou a cantar, já tinha desmalhando, né?
0: Não.
1: Sim.
0: Não.
1: Olha, vem aqui, vida. Antes que eu esqueça, deixa eu mandar logo pra esse povo, pra falar o livro.
0: Aonde, bebê? Aqui, sobe, aqui sobe. Baixo, aonde? Subindo? Aqui, isso, bebê.
1: Em Riba. Isso.
0: Subindo.
1: Isso, tem esse
0: subindo.
1: Povo aí.
0: Michaela
1: tem
0: Jones.
1: O Brás, que é o Newton, tá? Manda um áudio aí, vida.
0: Por favor, fala, brother.
2: É, lembra dos meninos lá da hamburgueria Civaldo Lanche lá. Belinha, Civaldo, Vinícius, Nathalie, o Chapeiro lá, que é o seu nome, sei lá. E aí você sempre manda alusão pra eles lá, entendeu?
0: Tá bom.
2: Beleza, meu brother?
0: Pronto.
2: Valeu, bacana.
0: E quem mais gostaria de ficar super à vontade conosco? Fala.
2: Ah, é Arthur, se eu lembrei agora, o Chapeiro é Arthur, rapaz. É, ó. Ó, Civaldo Lanche lá no Cristo Redentor, tá? É, Vinícius, Civaldão, tá? É, Belinha, Nádina, Laura. E também o chapéu Arthur.
1: Eita, de pelinha,
2: Mimoso
1: é linha,
2: também,
1: tá?
2: É irmão de Sérgio Mimoso, Thiago Mimosca. É isso aí. É uma alusão pra todos vocês aí do Cival do Lanches, lá no Cristo Redentor. O lanche mais pobre da cidade, viu? Só você ligar aí e pedir, beleza?
1: Ou manda aqui pra gente, né, coisar, né, vida?
0: Filho. Mica, o que é coisar, Mica?
1: Comer, experimentar.
0: Ah.
1: Esse aqui de baixo tá em Minas Gerais, esse BH.
0: Parece Gazo, que é mandar alô pra todo mundo, né? Nome por nome, né? Igual Gazo lá de Caraíba.
3: Um alô aí pra Wanda e o pessoal da feira aí. É, nem o Baguela falando aqui.
0: Mica.
1: Baguela, em Minas Gerais.
0: Mica, traduzindo, que eu não entendi nada, por favor.
3: Um alô aí pra Wanda e o pessoal da feira aí.
1: Wanda, o pessoal da feira.
3: É, nem o Baguela falando aqui.
1: Baguela tá falando, lá do Marotinho, né?
0: Misericórdia, gente. Obrigado, bebê. Obrigado, vida. Quem também está lá trabalhando, jogando duro, bebê? Quem, bebê?
1: Home Max, manda alô pro Mauro Aleijado. Por quê, menina? Ele é meio estruviado, né?
0: É.
1: Pelo jeitinho do bumbum, ele tem a bundinha torta.
0: Deixa o menino, bebê. Deixa o menininho.
1: A bufinha torta, abraço.
0: Isso, e o nosso guerreiro, nosso professor de educação física, que música que ele pediu?
1: Ah, ele pediu uma Led Zeppelin, né?
0: O que, Mica?
1: Zeppelin.
0: Tá certo. E o nome da música, bebê?
1: É Marker.
0: Oh.
4: Chata!
0: Sempre mandando bem. Nosso tema de hoje, viu? O bago de jaca lá de Porto Seguro. O que virou artigo de luxo hoje em dia, nesse mundo moderno? Diga pra gente, Jojó, lá de Porto Seguro. Esse é o nosso tema de hoje, viu, grandão? Pra você também interagir conosco pelo 3031-0099, Michaela Joy. Agora queremos ouvir a voz do nosso todo-poderoso, nosso Fefezão, o homem que está com a ruelinha quase...
5: Batman.
0: Entrando no momento de Batman, né, Michaela Joy? Estamos falando do nosso Fefezão lá de Teixeira de Freitas, solte o seu alusão, fica à vontade aqui com Mica e Alci.
2: Boa tarde, descontrolados. Boa tarde, Mica. Boa tarde,
1: Alci. Boa tarde,
2: Rinda 99. Terçou, hein? Tô por cá, cheguei.
1: Ei, menino, parece que tá igual casca de bala, cochilando também, né?
0: O bichinho tá meio.
1: Ah, deixa eu aproveitar o momento oportuno.
0: Nossa.
1: Quero parabenizar, né, o Deraldo Tavares. Parabéns, meu amor. Tudo de bom na sua vida, meu maconheiro preferido lá de Prado.
0: Mas ele é, Mica?
1: É um regueiro nato,
0: ah,
1: né?
0: Ah, sim.
1: Um abraço, vida.
0: E é, bebê?
1: Cuidado com o aperto.
0: Deixa o menino. Deixa o menino. Daqui a pouquinho tem musiquinha de todos os aniversariantes de hoje. E de amanhã, de ontem.
1: De ontem também,
0: de
1: tá?
0: De ontem também, né, Micaela Joy? Por favor, vamos partir pra Teixeira de Freitas,
1: olha,
0: Mica.
1: Olha, boa tarde, manos. Boa tarde, Ronald. Toca aí pra nós, Dua Lipa, Harry For You. Gente.
0: De novo, Mica.
1: Dua Lipa, Harry For You.
0: Pronto, fechou. E com isso a gente segue.
1: Ai, sumiu, né? Cadê você, botãozinho encardido?
0: Quem, bebê?
1: Igor.
0: Ô, Igor, gente. Você tá fazendo curso aonde, bebê?
1: É, deve estar distribuindo.
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2: Pois é, Micaela Joy. Aí, você falou que hoje é uma data super importante pro nosso regueiro lá do Pratinho Doce de Açúcar. E tem musiquinha pro nosso regueiro. O aniversariante de hoje. Como se chama mesmo, bebê?
3: Deraldo Tavares.
2: Oh, Deraldão, tá aí. O nosso parabéns todo especial pra você, nosso Ross.

0: encaixando a nossa emboquete de hoje, bebê. Qual o tema?
1: Hoje queremos saber de você, audiência, o que virou artigo de luxo hoje em dia nesse mundo moderno.
0: Mas antes disso, alô, meus chegados, muito boa tarde, tudo bom, tudo bem? Esse é quem, Mica?
1: Esse é o do Arraial da Ajuda que eu falei, o Pietro.
0: Ótimo. Aquele abraço aí desse ouvinte que nos fala e admira, gente, o vosso trabalho.
1: Ouvinte que nos fala, né?
0: É.
1: Mato bem ativo de falar, né?
0: Mande, por gentileza, um salve especial para todos os habitantes de Arraial da Ajuda. Gratidão sempre, valeu.
1: Obrigada pelo carinho, meu amor.
0: E o que ele está dizendo, bebê?
1: Ele respondeu em boquete de comida orgânica. O que antes para nós era simplicidade e vida saudável, hoje é riqueza. Ou seja, éramos ricos e não sabia. Estamos pagando caro pela nossa própria cultura valorizada por terceiros. Realmente, com uma buchadinha, uma feijoada hoje está caro, né? Você vai comprar um bucho, tá 20 conto. Né? Só uma lapadinha. É que você compra 3 quilos de bucho, quando cozinha vira... um quilo, né?
0: Exatamente.
1: Fica xoxinho igual sua pomba.
0: Isso aí há muito tempo. Há muito tempo.
1: E o bichinho frio. Ninguém tá aguentando.
0: Até os toucinhos de hoje tá ficando difícil.
1: De quanto eu acho na promoção, eu compro logo uma pancadinha que eu gosto de fazer a banha. Eu aproveito ele tudo, né? A pelinha, o toucinho e a banha.
0: Precisa fazer esse bico.
1: E como com mandioca cozida.
0: Meu Deus. Precisa fazer esse bico, isso aqui. E o nosso bago de jaca, o nosso ladrão lá de Porto Seguro, está dando a sua própria resposta.
2: Beleza, beleza, beleza, beleza. Eu coloquei aqui meu aplicativo, fez outra descrição. Os bichos feios. Vambora, deixa eu falar aqui pra você, ó. Olha só, o que virou artigo de luxo, o que vira artigo de luxo é as amizades, quando a amizade é boa, quando a amizade é inconstituível, meu filho, vira artigo de luxo, tá legal? Vou encurtar o áudio pra não sair muito grande, miséria, vambora!
1: Vambora, meu amor!
0: Que bom! E já essa vovózona, Mica?
1: Fala, tampa de binga!
3: Deixa eu sem vergonha falando nisso, eu quero meu bucho, viu?
0: Tá vendo?
1: Ficou caro, meu amor. Você tá querendo, tá vendo? Querendo o bucho. Quando eu prometi a buchada, o trem aumentou. Ô, meu amor. Eu sou CLT, você tem 3 trabalhos, Bolsa Família, tem um peixeiro lá de Cúmulo Jatiba que lhe banca.
0: Não, ainda? Ainda tá bancando?
1: Exatamente, tá, vida.
0: Gente, atenção.
1: Só não tá pegando.
0: Atenção aí, suposto namorado da vovozona.
1: Lá de Cúmulo Jatiba, o que pega nena.
0: Por favor, não mande mais dinheiro pelo Pix, você tá gastando tudo na cerveja, num determinado bar próximo onde ela mora,
1: né? Esqueci o nome do bar, Naldinho.
0: Que coisa feia, veja.
1: Então até vendo Naldinho, tá? Encontrei na festa.
0: Ué, enrolado.
1: Falei, amiga minha, não sai de lá do baile. Quem é? Nena, desse tamanhozinho. Falou, tá devendo umas 3 cervejas.
0: Bicha, bicha enrolada ainda, velho. vai perder todos os benefícios. É o que é, gordinho?
4: Você vê que eu não tô botando muita pressão no Boa Tarde, não, né? Com medo, né? De forçar demais e estoporar de novo.
0: Estoporar de novo.
1: Eu percebi, meu amor.
0: Ai,
1: estufou a moela, ó dó.
0: O dó.
1: Uma mão desse com a moela estufada.
0: Tira a fotinha só pra gente ver.
1: Ô, Lás, manda aí, eu sou curiosa.

0: chato!
1: Foi o Denilson uma vez que estufou, não foi?
2: Cara, que coisa linda que era pra se beijar. Ui, ui, ui, ui, ui, ui. Micaela Joy!
1: Ui!
2: Que música foi que o nosso o professor de educação física pediu, bebê?
1: Não foi esse, não.
2: Sim!
1: Ah, foi sim, o Led Zeppelin,
2: e
1: né?
2: E o nome da música?
1: É Dimes Merkel Remaster. É guitarra remasterizada.

0: nosso poderoso grandão. Foi aí na viagem do túnel do tempo. Gostou daquela del Joy do Led Zeppelin? Inclusive, essa banda foi formada no ano de 1968 e é considerada uma das maiores bandas de rock de todos os tempos. O grupo ficou conhecido por misturar rock, blues, folk e entre outros estilos, criando clássicos que marcaram gerações. Inclusive, esta música foi lançada no ano de 1973, quando você nasceu, não foi, vida? Que faz parte aí do álbum Houses of Holly. Diferente a um som pesado característico da banda, é uma forte influência do reggae em ritmo mais leve e descontraído. O título é uma brincadeira com a pronúncia inglesa da Jamaica, fazendo referência ao estilo musical da canção. E essa música foi a pedidos aí do nosso grandão, o nosso Max, o homem das bicicletas, diretamente lá do Paradinho Doce de Açúcar. Bebê, agora são 3:06. Mais uma vez, bebê.
1: Repito, liga o microfone,
0: obrigado,
1: vida.
0: Obrigado, gatinho. Obrigado, gatinho. 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
1: Você sabia? Os melanésios das Ilhas Salomão são os únicos povos do mundo que possuem naturalmente pele escura e cabelos loiros? À primeira vista, muita gente pensa que os cabelos loiros dos melanésios das Ilhas Salomão são resultado da influência europeia, mas a explicação é muito mais surpreendente. Trata-se de uma característica natural presente há gerações nessa população do Pacífico. Com pele escura e cabelos que variam do louro ao louro intenso, eles possuem uma combinação física rara no mundo. Estudos genéticos mostram que essa característica surgiu por uma mutação própria, diferente daquela encontrada em pessoas loiras de ascendência europeia.
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0: Agora são 3:17, bebê.
1: Repita.
0: 3:17. Vamos para os nossos queridíssimos ouvintes. Notificação pelo 30310099. Boa tarde.
2: Ô, Si.
0: Oi.
2: Micaela ainda tá viva ainda, hein?
0: Tá viva.
1: Tô aqui, vida.
2: Pois fala pra nós aí. Depois passa aí uma música de Pablo aí.
0: Ô, música de Pablo?
2: Pode ser qualquer uma. Beleza?
0: Pronto, a pedidos aí do pai do Almax, pediu Pablo do Arrocha, né, Micaela Joy? Uhum. Então, seus ouvintes pedem, por que não tocar? Por que não tocar, Micaela Joy? Abrindo contagem regressiva. Momento pro nosso corte rápido.
3: Corte rápido. Faca.
0: Pronto, tocamos a musiquinha do nosso Barta que pediu Pablo qualquer uma. E você tá viva, graças a Deus, você tá bem, né?
1: Tô aqui, vida, eu fiquei neném, não empolgo com essas coisas mais não, né?
0: O outro imaginava que você estava lá no camarote, enfermeira, né, minha enfermeira?
1: Não, vida.
0: Não, né, amor?
1: E eu não ganhei e não sou nem o descarada de pagar, né? Uai. Então eu tava no camarote melhor do que na barraca do esposo, né?
0: Ah, do esposo?
1: Entenderendem-dem-dem.
0: Tem certeza que foi no Baringuendem, vida?
1: Com certeza.
0: Ótimo, bora lá.
1: Põe na nota, agora sabe se recebe.
0: Meu pai, eu sofro também com isso com você.
1: Cala a boca.
4: Caro e gentil ouvinte descontrolados, a partir de agora a sua participação está liberada pelo 7330310099.
0: Obrigado. Quem também está interagindo conosco, bebê? Por favor, Micaela Joy.
1: Obrigado, Bartolomeu. Olha, Romário Santos. Boa tarde, descontrolados. Me chamo Romário, sou de Itacaré. Não perco o seu programa. Obrigado, menino itacarecense, né?
0: Hã?
1: Itacarecense.
0: Meu Deus.
1: Isso mesmo, né, itacarecense?
0: Cala a boca, Micaela. Ô, Romário, nosso tema de hoje, Romário, para você interagir conosco diretamente lá de Itacaré. Fala pro Romário, Mica, o tema de hoje.
1: Ô, Romarito. O que virou artigo de luxo hoje em dia nesse mundo moderno? Conta pra gente. Tá ali também a esposa de presidente, dona Cida.
0: Claro, vamos ouvir a voz aí da esposa do nosso digníssimo presidente.
1: Ou pode ser ele também, né?
5: Boa tarde, boa tarde, boa tarde, descontrolado.
1: Boa tarde.
5: Boa tarde. Ô, Micaela Joy. Alce,
0: boa tarde.
5: Eita, tá bom demais, né?
0: Graças a Deus.
5: Cheguei agora. Chegando agora, mas tava ouvindo vocês lá na roça lá. Viu? Aí o sol tá quente, vira do trem, chega mais cedo em casa.
0: Graças a Deus.
5: Eita, não tem coisa melhor do que eu e vocês, não, e sorrindo.
0: Graças a Deus,
1: né? A pressão parou de aumentar, menino. Você vai procura logo um profissional, né? Um especialista, pra parar de aumentar essa pressão. Essas fubuia, tá? Você vigia.
0: Graças a Deus.
1: Graças a Deus. Um abraço a Breno também, a esposa de Breno. Esqueci, Silvinha.
0: Isso, graças a Deus. Bora pro tema de hoje. Graças a Deus.
1: Itacarense tá mandando, tá gravando.
0: Isso, diretamente.
1: Ó, menino Ronald, ele falou um caldo de morocotó, né? Pensa em uma coisa que tá caro.
0: Um caldo
1: o morocotó aqui até que não tá caro, não. Só comprar o morocotó, vida, e fazer.
0: É mocotó,
1: menino. É, tem aí. o pé do boi. Fazer igual o menino lá, né? Da coxa pra baixo.
0: Gostou. Você gosta de um caldinho de mocotó, menino?
1: É afrodisíaco, né? Dá tesão. É. Você não pode dar cagando nele. O líquido.
0: No caso, o Lázaro pode tomar um caldo de mocotó.
1: Ali se caga todinho, né?
0: Por que, amiga? Será?
1: Muito dura.
0: Certo. Voltamos agora pro Romário.
1: Itacarense.
0: Vamos ouvi-lo.
6: Rapaz, a amizade hoje é muito valiosa. Quem tem uma amizade verdadeira tem tudo.
0: É, e tá ficando uma coisa preciosa nos tempos modernos de hoje.
1: Fala, né? Preciosa, como é que tá seu precioso, vida?
0: Pô, tá bem, pensava que tava em Itacaré, né? Eu pensava que estava em Itacaré. Vida! 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
0: Boa, Michaela Joy, sempre atento a tudo e as novidades, as informações, Michaela Joy. Atenção, Paulinho está trazendo um alerta super importante. Atenção, famílias, atenção. Atenção, Michaela Joy. Obrigado, Paulo, pelas suas informações. Droga por trás de milhares de mortes nos Estados Unidos surge em cocaína no Brasil.
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0: O Ministério da Justiça e Segurança Pública emitiu um alerta nacional após a confirmação da presença de fentanil, droga por trás de overdoses nos Estados Unidos, misturado à cocaína, em apreensão realizada no Espírito Santo. A identificação foi feita pela Polícia Científica do Espírito Santo e comunicada à Secretaria Nacional de Política sobre Drogas e Gestão de Ativos, responsável pelo sistema de alerta rápido sobre esse tipo de droga. Michaela Joy, a droga que é um comprimidozinho, fentanil, é a droga zumbi. O pessoal começa, cara, fica uma parada muito louca, meu irmão. Os análises laboratoriais confirmam que parte do material apreendido continha fentanil associado à cocaína, de acordo com o governo federal. O caso está sendo relacionado a apreensões realizadas em 2024 em Vitória, onde foram encontradas pinos, ampolas e substâncias, e cerca de 2 quilos em pó. Posteriormente, submetido à perícia. Então a pessoa começa a fazer uso e não consegue. Ela é muito mais forte, muito mais poderosa do que o crack, a cocaína e etc e tal. Então as pessoas que fazem o uso, eles ficam o efeito zumbi, não tem dia, não tem noite, fica todo envergado, igual aquelas pessoas que são possuídas pelas as situações, entende, Mica?
1: Sim, então, gente, é melhor não querer experimentar, deixa essa curiosidade pro demônio.
0: Misericórdia, obrigado, Paulo, pelas suas informações aqui do nosso Descontrolados. A qualquer momento tem mais informações e, claro, rapidinhas para você ficar muito atentos a tudo que acontece no mundo. O nosso Descontrolados fala para você, queridíssimos ouvintes. Já falamos do nosso Laboratório Santa Maria, bebê?
1: Já, vida.
0: Ainda não, falando do Plano FASAF, não foi, vida? Né, bebê?
1: Oi, amor.
0: Muito bem. 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
0: Boa, amiga, perfeito. Quem está em Teixeira de Freitas ouvindo o nosso programa Descontrolados é o nosso Pedro Salles. O Pedrão é o cunhadão aí de Gilmar Carne de Porco. Né, Pedrão? Pedrão, você está...
1: É remoso assim, é carne de porco?
0: Com certeza, com certeza. Pedrão, você está em Teixeira de Freitas ou você se encontra em Salto da Divisa? Aí você fala pra nós.
1: Ah, esse Pedro que você serrava dele lá no restaurante, Vido?
0: Isso, a churrascaria. Isso, no calçadão.
1: Você é do de by night, já ia pra lá, né?
0: Exato, comer carne de graça. Um abraço, Pedrão, pra você e pra sua família. Obrigado, mano, pela sua atenção sempre conosco aqui no clima da nossa rádio.
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0: 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Da vaca, só dá a ela.
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0: Ding, ding, ding. 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
2: Batman.
1: Michaela Joy, agora chegou o momento certo. 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
1: 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Michaela Joy. Mica, você é bom de português?
0: Às vezes sim, às vezes não.
1: Qual o feminino de cobra?
0: A cobra fêmea.
1: Meu Deus do céu. Mas os nossos, você sabe que nós temos aí os nossos repórteres sempre ali, aqui, acolá, trazendo essas informações pra gente, por gentileza.
3: O nome feminino do cavalo.
4: Cavala.
3: Repita.
4: Cavala.
3: É cavala?
4: É, se for no feminino da palavra.
3: É o quê?
4: Cavala.
3: Cavala?
4: É.
3: Qual é o nome do feminino do cavalo? É cavalo que eu tô falando.
5: Cavala?
6: Cavala?
3: Repita.
6: A cavala.
3: Você acha que é?
6: Eu não acho, mas vou chutar que sim.
3: É o quê?
6: A cavala.
3: Cavala. Qual que é o nome da fêmea do cavalo?
6: Cavala?
3: Repita.
6: Cavala? Não.
3: Mais uma vez?
6: Ai, eu não sei.
3: Tá bom. Responde pra mim.
7: A última pergunta.
3: Qual que é o nome feminino do cavalo?
7: Cavalo.
3: Égua. Repita.
7: Égua, quer dizer.
3: Pode chutar, né?
7: Égua.
3: Obrigado, viu? Tá... Qual é o nome da fêmea do cavalo?
6: Égua.
3: Repita.
6: Égua.
3: Acertou.
0: Boa, os caras falam, ai que cavalona. Aí o pessoal acha que é a feminina de cavalo é cavala, né?
1: É verdade, bebê, é verdade. Sim, Michaela Joy, dá aí aquele blum, blum, blum, aquele blá, blá, blá. Né, bebê? Para maiores informações, o que que está acontecendo nesse exato momento, Michaela Joy? Tem um áudio pra gente aqui.
0: É, agora a Bruna anunciou, né, a gravidez de Neymar. E só tem...
1: É, então vamos ouvir a reportagem.
8: Dera, hein, Ney? Quem nos dera? Se sua panturrilha, seu joelho, tivesse a mesma eficácia que sua ferramenta, ia bater tudo. Se eu achasse uma lâmpada mágica, Ney, eu gastaria um desejo com isso, viu? Não vou mentir. Hoje em dia a gente não tava nem lutando pelo Hexa, era pelo Octa. Fiquei sabendo aqui, rapaz, que finado Catra, que Deus o tenha, tá todo cibulino no túmulo com medo de perder o trono. E outra, nessa história toda, quem tá preocupado é Davi Luca, viu? Já foi na Lan House e fez os currículos, porque pelo andar da carruagem... Já ele vai ter que se jogar na tacareja, viu, rapaz? Mas é isso, Ney. Que venha com saúde e que nessa Copa você faça gol como faz filhos. Macacos me mordam, viu, Ney? Super Bonder.
1: É, super...
8: Bateu colou.
1: Oh, misericórdia. Super Bonder, Miguel. Bateu colou. Aí, né? Faz um placar de bola em todos os sentidos. Michaela Joy, vamos pra nossa digníssima amiga Marise.
0: É do Cabo Quente que ela falou, né? Da onde é o nome do lugar?
1: Caga Fácil? Tatu Fácil?
0: Não, ela vai falar agora, é não sei o que quente.
1: É, então vamos ouvir.
9: Alô, boa tarde. Sou Marisete de Apaga Fogo.
0: Apaga Fogo.
9: E aí, Alci? E aí, Micaela, Joy?
1: Boa tarde.
9: Tudo bem?
1: Tudo bom.
9: E aí, manda alô pra mim aí,
1: tá? Isso.
0: Ô, menina, é Apaga Fogo. De Alci, quem apaga o fogo dele é Lenice. Deixa eu lhe falar onde fica Apaga Fogo. Primeira vez que eu ouço falar, né? Comunidade Apaga Fogo.
1: Apaga Fogo, né, Micaela Joy?
0: Tem, como é que é o... Defunto lavado, farinha lavada.
2: Bisogue, né?
0: Bisogue.
2: É isso.
0: Pau d'alho.
2: É.
0: Pau fora.
2: Não, menino.
0: Pé sujo.
2: E aí o Paulo enviou em boquete pra ela. Então vamos traduzir mais uma vez o nosso tema de hoje pra ela ficar super ligada e responder pra gente, tá, bebê?
0: Sim, querida. O que virou artigo de luxo hoje em dia? Nesse mundo moderno.
2: E será que ela tá mandando os alôs pros seus familiares? Fica à vontade, Maria.
9: Tudo bem, meu nome é Marizete, eu moro no Apaga Fogo, município de... Alcobaça.
2: Alcobaça.
9: Curto muito o programa do Desfotorado e também do Brega no Rango também.
2: Obrigado.
9: Quer dizer, o meu rádio já fica ligado, sabe? Em a 99. Então... Eu gosto muito, amo vocês.
2: Obrigado.
9: Entendeu?
2: Entendi.
9: E aí, peço pra mandar uma alô pra mim, velho. Não esquece de mim, não.
2: Pronto, sempre, sempre, né?
0: Pronto, Marizete, obrigada. A comunidade aí da Paga Fogo, interior de Alcobaça.
2: Valeu, bebê, valeu. Cala a boca, amiga.
0: Não, o que tem no interior de Alcobaça também é que tem borracha, que ouve a gente. Agora esqueci o nome do lugar, menino.
2: Ah, tá
0: Cantagalo,
2: certo.
0: Não sei se é Cantagalo.
2: É Canta Pinto, cala a boca, tá?

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0: está na hora de nós irmos embora, mas prometendo, sim, se o Senhor Deus nos permitir, nós estaremos de volta, Mickey Walsh, amanhã, a partir de que horas, Miquita?
1: Das 14 horas, quarta-feira, meiuca de semana.
0: Sim, temos uma edição especial, vida.
1: Diz que amanhã tem uma edição especial, é ele, né? O menino do agro.
0: Ótimo! Trazendo as grandes novidades do cenário, previsão do tempo, as cotações, tudo isso e muito mais amanhã, a partir das 15 horas. Capuca! Muito bom! Obrigado a todos pela atenção, pela energia positiva. Fica agora a segunda edição de Rapidinhas Informações. Até amanhã!
2: Tchau, gente! Descontrolados. Neymar e Bruna Biancardi anunciam a chegada de mais uma filha. Abre aspas, vou montar uma banda, fecha aspas. Em meio ao clima da Copa do Mundo de 2026, Neymar utilizou as redes sociais nesta segunda-feira, dia 15, para anunciar ao lado da Bruna Biancardi que será pai de mais uma menina. Atualmente, o camisa 10 e a influenciadora já são pais de Maven, de 2 anos, e de Mel, de quase 1 ano. Além delas, o atacante é pai do primogênito Davi Luca, de 14 anos, e Helena, de 1 ano. Abre aspas, temos uma novidade para contar para vocês, fecha aspas, escreveu Bruna no vídeo que compartilhou em seu perfil no Instagram. Já o jogador brincou com o fato de agora ser pai de 4 meninas, abre aspas, eu vou montar uma banda e a partir de hoje vai ser Spice Girls, fecha aspas. O chá de revelação aconteceu nos Estados Unidos durante a folga do jogador após a estreia da seleção brasileira contra o Marrocos. Rapidinha, descontrolados!
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5: Mas... 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

0: Mais barulho aí, Fortaleza, por gentileza, vai.
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0: Aí, meu compadre. Vou falar pra ela agora.

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7: Feito junto ao combate de ilícitos, como lavagem de dinheiro e tráfico de armas.
8: E ainda, na nossa última reportagem sobre o Move Brasil, vamos falar das condições facilitadas para motoristas de táxi e aplicativos trocarem os carros.
9: Os profissionais poderão comprar carros de até R$ 150 mil, pagando a metade dos juros de mercado. Luciana Colares de Holanda.
10: A partir de 19 de junho, os motoristas habilitados poderão escolher veículos e procurar uma instituição financeira credenciada para solicitar o financiamento.
8: E a gente vai falar também de educação.
9: Termina amanhã o prazo para pagar as inscrições do Enem para os alunos que não estão isentos da taxa.
8: E os dados mais recentes divulgados pelo governo do Brasil mostram que o número de crianças dependentes do BPC na escola é o maior já registrado.
9: Hoje na apresentação da Voz do Brasil, eu, Mariana Jungmann e Luciano Seixas.
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9: O presidente Lula segue na França, onde participou hoje da reunião de cúpula do G7, o grupo que reúne as nações mais desenvolvidas do Ocidente.
8: Em seu discurso, o presidente defendeu que os países ricos destinem mais recursos para os países em desenvolvimento.
9: Lula também manteve reuniões bilaterais com a Comissão Europeia e a primeira-ministra do Japão.
11: Na primeira intervenção na cúpula do G7 em Evian, na França, o presidente Lula alertou os líderes do grupo, que reúne algumas das maiores economias do mundo, que a desigualdade entre nações ricas e pobres aumentou nos últimos anos. A sessão foi fechada à imprensa e teve apenas o discurso escrito divulgado.

0: De acordo com o presidente, ano passado houve uma queda histórica de 23% na ajuda oficial ao desenvolvimento. Segundo Lula, a falta de recursos tem deixado milhões de pessoas ao redor do mundo sem alimentação, sem escola e vulneráveis a doenças que poderiam ser prevenidas. Por outro lado, o brasileiro afirmou que os gastos militares somam quase 3 trilhões de dólares por ano. Ainda no discurso, o presidente Lula defendeu soluções, como a troca de dívidas dos países pobres por ações climáticas ou investimentos sociais. E destacou medidas adotadas pelo Brasil, como o Fundo Florestas Tropicais para Sempre, criado para financiar a manutenção desse bioma, e a Aliança Global contra a Fome e a Pobreza, que permite o compartilhamento de experiências eficazes na redução de desigualdades. Lula também falou de segurança. Defendeu que o combate ao narcotráfico seja feito junto ao combate de ilícitos, como lavagem de dinheiro e tráfico de armas. Pela manhã, o presidente Lula se reuniu com a primeira-ministra do Japão, Sanae Takaishi. Eles trataram do possível início das negociações para um acordo de comércio entre Mercosul e Japão.
1: E eu fico muito feliz com essa perspectiva virtuosa de um acordo Japão-Mercosul. E além dessa boa notícia do Mercosul, eu espero que possamos produzir boas notícias na relação bilateral Brasil-Japão.
0: No fim da tarde, o presidente Lula se reuniu com a presidente da Comissão Europeia, Ursula von der Leyen, e com o presidente do Conselho Europeu, António Costa. Eles trataram de medidas restritivas adotadas por países da Europa contra produtos brasileiros e acertaram a criação de uma comissão entre o Itamaraty e os representantes do Bloco Europeu para identificar as dificuldades e buscar soluções. Também nesta terça-feira, o presidente Lula participou de um jantar com todos os chefes de Estado e de governo que estão em Evian para as reuniões do G7. De Evian Leban, na França, Luana Karen.
2: E ainda durante os trabalhos do G7, o presidente Lula e o diretor-geral da Organização Mundial da Saúde, Tedros Adhanom, divulgaram uma carta pedindo que os líderes das maiores economias do mundo apoiem a conclusão do Acordo Global sobre Pandemias.
3: O acordo foi aprovado em 2025, mas um ponto extra ainda precisa ser discutido para ele entrar em vigor.
2: O Brasil preside essas negociações que tratam da adoção do anexo de acesso a patógenos e partilha de benefícios.
3: O foco é garantir a troca de informações sobre vírus, bactérias e outros agentes com potencial para se tornarem novas pandemias.
2: Além disso, é preciso garantir que países em desenvolvimento tenham acesso a vacinas e tratamentos de forma justa do que ocorreu com a pandemia de Covid-19.
3: Garantir mobilidade e proteger áreas ambientais são desafios das obras de pavimentação da BR-319, que atravessa uma das regiões mais sensíveis da Amazônia.
2: A rodovia conecta Manaus a Porto Velho e é a única via terrestre que liga a capital do Amazonas com o restante do país.
3: Com investimento de 20 bilhões de reais, o governo do Brasil vem adotando um modelo inédito que deve servir de referência.
2: São medidas especiais para assegurar proteção ambiental e reduzir o isolamento logístico da região.
4: Uma rodovia que representa um dos maiores desafios de infraestrutura do país, a BR-319, responsável por conectar o Amazonas ao restante do Brasil por via terrestre, recebe um novo modelo de gestão. A ideia é unir mobilidade, desenvolvimento e preservação da floresta. Em Brasília, representantes do governo do Brasil apresentaram as medidas especiais previstas. O plano prevê ações de proteção ambiental, monitoramento territorial, reforço da fiscalização e regularização de terras na área de influência da rodovia. A secretária executiva do Ministério do Meio Ambiente e Mudança do Clima, Ana Flávia de Sena Franco, explica que todo o trabalho feito pelo governo vai transformar a BR-319 em um modelo de desenvolvimento e preservação ambiental.
5: Nosso objetivo é fazer do processo de repavimentação da rodovia um modelo de gestão e controle ambiental com participação das comunidades, respeito aos saberes tradicionais, recuperação de área degradada, geração de emprego e renda para a população por meio do fortalecimento das cadeias da bioeconomia.
4: O plano prevê melhorias nos 877 quilômetros da BR-319. As medidas de proteção ambiental incluem a ampliação de áreas protegidas, ações de resgate da fauna e criação de estruturas de passagem para animais, além do reconhecimento e demarcação de terras indígenas e ações de regularização fundiária. Entre as medidas de infraestrutura estão a substituição de 52 pontes de madeira e a manutenção permanente da rodovia. A previsão é implantar também sistemas de monitoramento com a implantação de portais de fiscalização, brigadas de combate a incêndios e bases integradas de órgãos públicos. Para o diretor-presidente da InfraSA, Jorge Bastos, trata-se de um modelo inovador e único no mundo.
6: É uma coisa inovadora, não tem nada igual no mundo. É de suma importância, não só para o Brasil, mas para o mundo inteiro, a gente mostrar como pode ser sustentável uma rodovia dentro da selva amazônica.
4: O modelo prevê um contrato único de 20 anos, renovável por mais 15. A assinatura do contrato deve acontecer em dezembro de 2027. A expectativa é transformar a BR-319 em referência de integração regional com proteção da Amazônia e presença permanente do poder público na região. Reportagem Pablo Mundim.
3: Move Brasil foi criado pelo governo federal para estimular a troca da frota brasileira por veículos mais modernos, eficientes, seguros e menos poluentes.
2: Inicialmente, o programa teve foco em caminhões e ônibus, que nós falamos aqui na Voz do Brasil.
3: Na última sexta-feira, foi lançada a versão voltada para ajudar entregadores a comprarem novas motos, bicicletas elétricas e veículos semelhantes.
2: Hoje nós vamos falar do Move Brasil voltado para taxistas e motoristas de aplicativos.
3: A partir dessa sexta-feira, eles poderão solicitar o financiamento de novos veículos junto a instituições financeiras. Luciana Colares de Holanda explica.
7: Juros abaixo da metade dos valores encontrados no mercado e melhores prazos para pagar. Esses são os benefícios que o programa Move Aplicativos oferece para taxistas e motoristas de aplicativos adquirirem veículos novos. As condições especiais de financiamento valem para carros de até R$150 mil e que atendam critérios de sustentabilidade, como os flex, híbridos e elétricos. O Wallace Moreira, secretário de Desenvolvimento Industrial, Inovação, Comércio e Serviços, detalha as vantagens do programa.
8: Para além de proporcionar a possibilidade de renovação de frota, de descarbonização, ela também dá ao trabalhador melhores condições de trabalho, de vida e de adquirir uma propriedade a uma taxa de juros que está abaixo da metade do mercado. A taxa de juros hoje de mercado gira em torno entre 24% e 28%, dependendo do perfil. Hoje, essa taxa de juros é de 12,5% para homem e 11,5% para as mulheres.
7: Uma pesquisa do IBGE, divulgada no ano passado, mostra que quase 2 milhões de pessoas trabalhavam como motoristas de automóvel no Brasil em 2024. Para Simone Almeida, motorista de aplicativo há quase 10 anos, não fosse por essas condições facilitadas de pagamento, seria impossível trocar de carro.
9: Hoje, nas condições atuais, sem o programa Move Brasil, a gente não consegue adquirir esse veículo para ter um rendimento melhor. E é conforto também do passageiro. O passageiro entra ali e quanto mais estrelas você tem, quanto mais bem avaliado você é, mas você recebe corridas pelas plataformas.
7: Em maio, o presidente Lula assinou uma medida provisória que destina até R$30 bilhões para o programa. Podem participar motoristas de aplicativos com cadastro ativo há pelo menos 12 meses, que tenham realizado ao menos 100 corridas nesse período na mesma plataforma, além de taxistas em atividade. Para participar, é só acessar a plataforma oficial gov.br/movebrasil e autorizar o uso dos dados necessários para análise de elegibilidade. E ainda esta semana, a partir de 19 de junho, os motoristas habilitados poderão escolher veículos e procurar uma instituição financeira credenciada para solicitar o financiamento. Reportagem Luciana Colares de Holanda.
2: Doenças do pulmão, do coração, maior incidência de câncer.
3: A lista de prejuízos na saúde é grande para quem fuma.
2: Segundo a Organização Mundial da Saúde, o tabaco mata mais de 8 milhões de pessoas no mundo por ano.
3: O SUS oferece todo o tratamento de graça para quem deseja parar de fumar. E a busca por ele tem crescido nos últimos anos.
10: O servidor público Frederico Pereira fuma há mais de 30 anos. Ele está em tratamento no Hospital Universitário de Brasília por causa da bronquite e do início de um enfisema pulmonar. E fala sobre a dificuldade que é abandonar o cigarro.
11: Não desisti ainda dessa luta e dessa tarefa, até porque é uma necessidade de saúde.
10: Parar de fumar vai muito além de abandonar um hábito. A dependência da nicotina provoca sintomas físicos e emocionais que podem dificultar o processo. Por isso, muitas vezes é necessário acompanhamento médico. O Sistema Único de Saúde oferece tratamento completo para quem deseja parar de fumar. A chefe de controle do tabagismo do Instituto Nacional de Câncer, INCA, Maria José Giongo, detalha esse atendimento.
12: Então, essa pessoa ela vai ser acolhida na unidade de saúde, né? Esse tratamento ele pode ser individual ou em grupo. Caso seja necessário que essa pessoa, que esse cidadão, se utilize de medicamentos para auxiliá-lo no processo de cessação, então ele vai receber esse medicamento também de forma gratuita. Então, as equipes das unidades de saúde dispõe de uma equipe ali multiprofissional que vai dar toda assistência para a pessoa que deseja parar de fumar.
10: E a procura por tratamento tem crescido. A distribuição de remédios no SUS aumentou 138% entre 2022 e 2025. Foram 19 milhões de medicamentos entregues em 2022, número que saltou para 46 milhões no ano passado. Além do medicamento bupropiona, o SUS oferece também outras opções que ajudam a parar de fumar, como goma de mascar e adesivos de nicotina. Um apoio importante para combater um hábito que traz consequências sérias para a saúde. No Brasil, 477 pessoas morrem a cada dia por causa do tabagismo. O professor e pneumologista do Hospital Universitário de Brasília, Ricardo Martins, fala sobre os malefícios do cigarro.
13: O cigarro é a principal causa evitável de doença no mundo. No campo das doenças respiratórias, são as doenças do tipo bronquite, enfisema, câncer de pulmão, que nos preocupa bastante, né? E doenças também da área do coração, né?
10: Quem deseja parar de fumar pode procurar uma unidade básica de saúde e verificar onde o tratamento é oferecido em seu município. Reportagem Márcia Fernandes.
2: Atenção, estudantes que já se inscreveram no Exame Nacional do Ensino Médio e ainda não realizaram o pagamento da taxa de inscrição.
3: Os candidatos não isentos devem pagar o valor de R$ 85,00 até amanhã. Sem ela, a inscrição não é válida.
2: O Enem é a principal porta de entrada para o ensino superior no Brasil.
3: O exame é válido para ingresso em universidades por meio do Sisu, ProUni e Fies e também em faculdades no exterior.
14: Termina nesta quarta-feira, 17 de junho, o prazo para pagamento da taxa de inscrição do exame. O valor é de R$ 85,00 e pode ser pago por boleto, PIX, cartão de crédito ou débito em conta, conforme a instituição financeira. Não precisam pagar a taxa os estudantes que tiveram a isenção aprovada pelo Instituto Nacional de Estudos e Pesquisas Educacionais, Anísio Teixeira, o INEP, como alunos do terceiro ano do ensino médio da rede pública, participantes do programa PED-MEIA e pessoas inscritas no cadastro único que atendam aos critérios do edital. Os candidatos que solicitaram atendimento especializado vão poder consultar o resultado do pedido a partir de 26 de junho na página do participante. Acesse em enem.inep.gov.br/participante. Com redação de Lucília Araújo, Dilson Santa Fé, para a Voz do Brasil.
2: Avanço na inclusão educacional de estudantes com deficiência beneficiários do benefício de prestação continuada.
3: O BPC registrou o maior índice de sua história de crianças e adolescentes entre 0 e 18 anos matriculados, 83% em 2024.
2: Em 2008, apenas 21% dos beneficiários estavam matriculados.
15: Mãe de dois filhos, a Raimunda de Oliveira Souza conta que trabalhava como doméstica para pagar as contas de casa, até que em 2018 viu sua vida mudar após o filho mais novo, Davi, com então 7 anos, ser diagnosticado com transtorno do espectro autista.
16: Ele, quando na idade de criança, né, de creche, né, que ele foi de creche, eu comecei a perceber alguns detalhezinhos que eu achava diferente, assim, diferenciado das outras crianças, né? Aí, quando chegou no período dele ir para a escola normal, ensino fundamental, né? Logo no primeiro ano, a professora já me chamou para conversar. Falou só, o Davi, ele é assim, é dessa forma, então é melhor você procurar um médico, né, fazer uns testes, né, uma consulta. Né?
15: O diagnóstico significou apenas o início de uma batalha solitária para Raimunda, que passou a dedicar todo o seu tempo ao tratamento do filho. Sem muita escolha, ela conta que teve que deixar o emprego remunerado e recorreu ao benefício de prestação continuada. Desde 2022, o BPC, no valor de um salário mínimo por mês, serve para cobrir gastos com medicamentos, alimentação e escola. O estudo, ela garante, é um item indispensável na rotina.
16: Tira notas razoáveis, mais para boa, né? Porque tem a mãe aqui que fica no pé, né? Ensinando da maneira que eu posso, que eu também não tenho também laço, estudo, mas eu faço o que eu posso, né? E educadora social, que também eu sempre corro atrás, eu cobro na escola, eu sou aquela mãe mesmo que cobra. Se eu estou vendo que está alguma coisa errada, eu vou lá na escola, converso. Eu sei das minhas obrigações, eu sei dos direitos que ele tem, então eu vou atrás.
15: E não é só a Raimunda que se preocupa com a educação do filho. Em 2024, o benefício de prestação continuada registrou o maior índice da história de crianças e adolescentes beneficiários matriculados. Dos mais de 870 mil beneficiários, 83% estavam na escola. Em 2008, eram apenas 21%. Os dados são do Ministério do Desenvolvimento e Assistência Social, Família e Combate à Fome. Para João Paulo Santos, consultor jurídico do Ministério, o resultado mostra o compromisso do governo em ampliar o acesso à educação e reforçar o acompanhamento permanente da política pública.
17: O BPC na escola é um serviço específico do SUAS, do Sistema Único de Assistência Social, que passa a auxiliar, a tentar colocar todos os beneficiários do BPC em idade escolar, ou seja, pessoas com deficiência, né? Não são idosos, são pessoas com deficiência, jovens e crianças na escola, frequência escolar para essas pessoas, que é um processo de inclusão que não é fácil, né? Um processo de inclusão que precisa ser realizado no cotidiano.
15: Mais de 6 milhões e 500 mil pessoas recebem hoje o benefício de prestação continuada. Desse total, aproximadamente 58% são pessoas com deficiência e 42% são idosos. São beneficiários aqueles em famílias com renda igual ou menor que 1/4 do salário mínimo por pessoa, ou R$379,50 por mês. Reportagem Gabriela Noronha.
3: Junho é o mês das festas juninas e as autoridades acendem um alerta para uma prática que, além de perigosa, é ilegal.
2: Soltar balão é crime ambiental no Brasil, com pena de até 3 anos de prisão, além de multas.
3: A prática é um perigo real. Provoca incêndios em florestas e casas e causa apagões nas redes elétricas. E pode prejudicar também o voo de aviões.
18: Nesta época do ano, a soltura ilegal de balões triplica, segundo a Força Aérea Brasileira. Entre 2019 e 2024, foram quase 4.500 ocorrências em todo o país. E para identificar os culpados, o tenente Tauan faz um apelo para a população.
19: A gente acredita que por meio da conscientização da população e a partir da não soltura e nenhum incentivo e a divulgação dessa prática na internet, o compartilhamento dessas atividades também por WhatsApp. A gente imagina que, com a contribuição da população, a gente reduzirá o risco dessa recorrência e preservará, portanto, a segurança de todos.
18: Esta prática é crime, previsto na Lei 9.605 de 1998, com pena de 1 a 3 anos de detenção e multa, além de crime ambiental, pelo potencial de causar incêndios e destruição. Ana Gabriela Salles, para a Voz do Brasil.
2: A Caixa Econômica Federal começa amanhã a fazer os pagamentos do Bolsa Família deste mês.
3: Essa semana serão pagos os beneficiários com o NIS final 1, 2 e 3, na quarta, quinta e sexta-feira.
2: Ao longo da semana que vem, serão feitos os pagamentos para os beneficiários com os números finais de 4 a 8.
3: E nos dias 29 e 30 de junho, os pagamentos para quem tem NIS final 9 e 0.
2: Para beneficiários de municípios que tiveram situação de emergência ou calamidade declarada, o pagamento será feito integralmente amanhã, independente do número do NIS.
3: Ao todo, cerca de 19 milhões e 300 mil famílias recebem o Bolsa Família.
2: O comércio varejista do país continua em ritmo de crescimento no mês de abril na comparação anual.
3: Segundo dados do IBGE, as vendas registraram alta de 1% em relação ao mesmo período do ano passado.
2: E o resultado positivo se estende para o acumulado do ano, que soma avanço de 2%.
20: O comércio varejista brasileiro mantém trajetória positiva em 2026, com crescimento de 2% no acumulado do ano e alta de 1,5% nos últimos 12 meses. Os dados do Instituto Brasileiro de Geografia e Estatística, o IBGE, mostram que, apesar de uma redução de 1,5% nas vendas em abril, na comparação com março, o setor avançou 1% frente a abril de 2025. Entre os destaques positivos estão os segmentos de equipamentos e materiais para escritório, informática e comunicação, que cresceram 6,5% em relação a abril do ano passado. Artigos farmacêuticos, médicos, ortopédicos e de perfumaria, com alta de 4,5%. Móveis e eletrodomésticos, com aumento de 2,6%. Combustíveis e lubrificantes, com 1,6%. E supermercados, alimentos, bebidas e fumo, com crescimento de 0,9%. O comércio varejista ampliado, que inclui veículos, materiais de construção e atacado especializado de alimentos, também apresentou resultado positivo na comparação anual, com alta de 1,4% em abril. No acumulado de 2026, o segmento registra crescimento de 1,8%. O desempenho positivo alcançou diversas regiões do país. Na comparação com abril de 2025, 20 das 27 unidades da federação registraram aumento nas vendas do varejo, com destaque para Pernambuco, Tocantins e Distrito Federal. Os números indicam avanço em áreas importantes da economia, com setores de consumo essencial e de bens duráveis contribuindo para a manutenção do crescimento do comércio brasileiro. Claudimário Carvalho, para a Voz do Brasil.
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2: Fique agora com as notícias do Poder Judiciário e do Congresso Nacional. Boa noite.
3: Boa noite para você e até amanhã.
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23: Primeira turma do STF condena Eduardo Bolsonaro por tentativa de interferência em julgamento sobre golpe de Estado. STJ decide que espólio e herdeiros de aposentado com doença grave podem pedir restituição do imposto de renda pago indevidamente. Justiça do Trabalho e órgãos parceiros organizam atendimento a comunidades indígenas no Amapá. Boa noite, eu sou Walter Lima. Por unanimidade, a primeira turma do STF condenou Eduardo Bolsonaro pelo crime de coação no curso do processo. A acusação sustentou que ele teria atuado junto a autoridades norte-americanas para pressionar ministros do STF e influenciar o julgamento de ações envolvendo o pai dele, o ex-presidente Jair Bolsonaro. O relator do caso, ministro Alexandre de Moraes, entendeu que houve tentativa de constranger a atuação da corte por meio de sanções e pressões internacionais. Eduardo Bolsonaro foi condenado a 40 anos e dois, ou seja, foi condenado a 4 anos e 2 meses de prisão no semiaberto, mais 50 dias multa. Se aposentado com doença grave não foi isento de imposto de renda e pagou mais do que deveria após a morte dele, tanto o espólio como os herdeiros, podem pedir na Justiça a devolução do valor pago indevidamente. Esse entendimento é do STJ. Fátima Uchoa.
0: O espólio de uma aposentada com câncer de mama buscou o reconhecimento da isenção de imposto de renda prevista em lei e a restituição dos valores descontados indevidamente da aposentadoria dela. A Justiça do Rio Grande do Sul extinguiu o processo sem resolução do mérito. Já o relator na segunda turma do STJ, ministro Teodoro Silva Santos, considerou que, embora a isenção por doença grave tenha natureza pessoal, a restituição possui caráter patrimonial e pode ser transmitida aos herdeiros. Assim, um colegiado determinou que os autos retornassem ao Tribunal Estadual para prosseguimento do julgamento da apelação sobre o pedido de restituição.
23: Justiça do Trabalho e órgãos parceiros organizam últimos detalhes para começar o atendimento a comunidades indígenas no Amapá. Rafael Silva.
1: Começam amanhã os serviços levados pela 4ª Itinerância à Cidadania aqui com você, a aldeia Manga, no município de Oiapoque, extremo norte do estado. Desde domingo, equipes da Justiça do Trabalho e de órgãos parceiros se organizam na região. Hoje estão sendo montadas as estruturas e revisados os últimos detalhes para atendimentos sobre questões trabalhistas e previdenciárias, serviços de saúde, regularização de documentos e muito mais. E tudo isso de graça para os moradores da região.
23: O TSE recebeu representantes da Confederação Nacional do Comércio de Bens, Serviços e Turismo para inspecionar os códigos-fonte da urna eletrônica e dos sistemas eleitorais. É a terceira instituição fiscalizadora a visitar o TSE. Fábio Ruas.
5: O representante da Confederação Nacional do Comércio foi recebido pela equipe da Secretaria de Tecnologia da Informação do TSE. Os técnicos do tribunal tiraram dúvidas e abriram o código-fonte para a vistoria. Yuri Cavalcante, especialista em tecnologia da informação da CNC, elogiou a iniciativa do TSE de realizar o ciclo de transparência das eleições 2026. Já fizeram a vistoria o Partido União Brasil e o Senado Federal.
23: Ministérios Públicos Federal e de São Paulo pedem a anulação de nova licença do pré-sal por risco de agravamento da crise climática. Estima-se que a extração e o uso dos combustíveis fósseis resultem no lançamento de mais de 3 bilhões e 800 milhões de toneladas de gás carbônico na atmosfera. Vanessa Pereira.
6: A nova licença corresponde à etapa 4 do pré-sal, a nova fase de exploração de óleo e gás natural na Bacia de Santos, em São Paulo, prevista para começar entre 2026 e 2032. O objetivo da ação é que a licença seja definitivamente anulada e que o IBAMA seja proibido de conceder novos avais até que a Petrobras cumpra os diversos requisitos que estão em aberto, como a complementação dos estudos ambientais e a comprovação da compatibilidade da etapa 4 com compromissos assumidos pelo Brasil e pela empresa na redução de emissão de gases do efeito estufa.
23: 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Boa noite.
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21: Está no ar o Jornal do Senado.
24: Eu sou Paula Groba.
25: E eu sou Humberto Pinheiro.
24: E estes são os destaques de hoje do Jornal do Senado, que começa agora.
25: Senado aprova projeto que reconhece pós-graduação como formação continuada de professores.
24: Avança a proposta que acaba com soltura automática de presos por atraso na revisão de prisões preventivas.
25: Aprovada a criação da Universidade Federal do Esporte.
24: Boa noite.
25: Boa noite.
24: cursos de especialização, mestrado e doutorado poderão passar a contar oficialmente como formação continuada dos professores da educação básica pública.
25: O plenário aprovou um projeto que atualiza a Lei de Diretrizes e Bases da Educação para reconhecer essas qualificações como parte do aperfeiçoamento profissional dos educadores. Repórter Douglas Castilho.
4: Estão amparados pela proposta as especializações e também as pós-graduações, como mestrado e de doutorado, inclusive com a garantia de licença remunerada já prevista na Lei de Diretrizes e Bases da Educação, sem a criação de novos gastos para o Estado. A relatora da proposta, a senadora professora Dorinha Seabra, do União do Tocantins, ressaltou a importância da proposta.
7: Trata-se de reconhecer que o professor não é apenas receptor de conhecimento produzido pela academia, mas ele também é agente capaz de produzir saberes a partir da sua experiência profissional.
4: A pesquisadora Flávia Monteiro, professora da Faculdade de Educação da Universidade Federal Fluminense, reforçou o papel e a necessidade da formação continuada na área da educação.
8: Isso representa um avanço e fortalece também a compreensão de que a formação de professores, ela deve ocorrer ao longo de toda a carreira.
4: O Plano Nacional de Educação, que é o principal instrumento de planejamento estratégico da educação no Brasil, estabeleceu a meta de que até 2034, 70% dos professores da rede pública tenham alcançado o nível de pós-graduação. A proposta vai à sanção presidencial.
24: O presidente do Senado Federal, Davi Alcolumbre, negou ter recebido 30 milhões de dólares do dono do Banco Master, Daniel Vorcaro, por meio de uma conta no exterior, ao repudiar a informação publicada em reportagem na última semana pela revista Veja. O parlamentar disse que as acusações são falsas e declarou que a situação representa não apenas um ataque pessoal, mas atinge também a imagem institucional do Poder Legislativo.
25: Davi Alcolumbre ainda defendeu a apuração da origem das informações divulgadas e afirmou que adotará todas as medidas legais e judiciais para esclarecer o caso. O senador enfatizou que não aceitará tentativas de intimidação ou constrangimento e criticou a divulgação de acusações sem provas.
9: Não podemos permitir que isso se torne uma prática normal no nosso país. Não podemos admitir que autoridades públicas, instituições ou qualquer cidadão sejam desmoralizados com base em fatos inventados e acusações absolutamente sem nenhuma prova.
24: Um atraso da justiça deve ser suficiente para colocar um preso em liberdade? Essa é a discussão por trás de um projeto aprovado pela Comissão de Segurança Pública do Senado.
25: A proposta acaba com a possibilidade de soltura automática quando houver demora na revisão periódica da prisão preventiva. O texto, que segue o entendimento dos tribunais superiores, ainda será analisado pela Comissão de Constituição e Justiça. Repórter Bruno Lourenço.
11: A Comissão de Segurança Pública analisou três projetos de lei que tratavam de regra que considerava ilegal a prisão preventiva caso o juiz não revisasse a necessidade da medida a cada 90 dias. A redação aprovada determina que o atraso na revisão não gera liberdade automática. Antes de qualquer decisão, o Ministério Público deverá ser obrigatoriamente ouvido e o ônus de pedir a reavaliação passará a ser da parte interessada, como explicou o relator, senador Fabiano Contarato, do PT do Espírito Santo.
12: Concordamos que uma vez decorrido o prazo para a reavaliação da prisão, se mostra adequada e necessária a prévia oitiva do Ministério Público sobre a manutenção da medida ou a soltura do preso, uma vez que essa previsão prestigia o princípio acusatório que orienta o processo penal.
11: O senador Sérgio Moro, do PL do Paraná, lembrou que a soltura automática não constava no texto original do pacote anticrime enviado por ele quando era ministro da Justiça, tendo sido incluída durante a votação na Câmara dos Deputados.
26: Aí isso foi enxertado pro lobby pró-crime, infelizmente, de alguns parlamentares lá na Câmara dos Deputados. E foi aprovada essa aberração que sugere que a prisão caia automaticamente, que é o sonho dos vorcaros da vida, inclusive.
11: O projeto aprovado também amplia para 180 dias o prazo de revisão nos casos em que o preso já tenha sido condenado em primeira instância. O relator justificou que a medida é razoável diante da estrutura enxuta e da falta de capilaridade dos tribunais de segunda instância.
24: E o senador Sérgio Moro, do PL do Paraná, defendeu o endurecimento das leis de combate ao crime organizado ao afirmar que propostas nessa área têm enfrentado resistência do governo federal. Segundo ele, medidas como o fim das saídas temporárias de presos e o projeto antifacção avançaram graças à atuação da oposição no Congresso.
10: Moro também comentou a decisão dos Estados Unidos de classificar o PCC e o Comando Vermelho como organizações terroristas. Na avaliação do senador, a medida pode dificultar a lavagem de dinheiro e o financiamento internacional das facções.
13: É claro que essa designação feita pelos Estados Unidos não resolve todos os problemas. É claro que a tarefa de combater essas organizações é do Brasil, mas é evidente que essa ação do governo norte-americano facilita o nosso trabalho a nível internacional.
24: Já o senador Camilo Santana, do PT do Ceará, defendeu a aprovação da PEC da Segurança Pública pelo Senado. A proposta prevê maior integração entre União, estados, municípios e Distrito Federal no combate à criminalidade, com o compartilhamento de informações, uso de tecnologia e ações conjuntas contra o crime organizado.
10: Segundo o parlamentar, a medida fortalece o Sistema Único de Segurança Pública e a cooperação entre as forças policiais. O texto já foi aprovado pela Câmara dos Deputados e aguarda análise do Senado.
14: Porque o crime ele ultrapassou as fronteiras dos estados, portanto precisa ter uma coordenação nacional integrada nas informações, na inteligência, na cooperação. E essa PEC da segurança vai permitir que a gente possa dar o avanço necessário que o Brasil precisa em relação a esse tema que aflige a população, que aterroriza a população brasileira.
24: O esporte pode ganhar uma universidade dedicada à formação de profissionais e ao desenvolvimento de políticas públicas para o setor.
10: Os senadores aprovaram uma proposta que cria a Universidade Federal do Esporte. A nova instituição terá como missão produzir conhecimento, qualificar gestores e profissionais e contribuir para o fortalecimento das ações esportivas no país. Os detalhes com Pedro Pincer.
15: Com futura sede em Brasília, a Universidade Federal do Esporte terá entre as finalidades a formação de recursos humanos de excelência, com competências e habilidades para a gestão de políticas públicas de esporte e o incentivo à produção de conhecimento científico e tecnológico aplicado à gestão do esporte e ao treinamento de alto rendimento. Ex-ministro da Educação, o senador Camilo Santana, do PT do Ceará, ressaltou a importância da criação da instituição.
14: O Brasil é uma potência esportiva. Somos um país de talentos extraordinários, mas ainda convivemos com a carência de profissionais qualificados na ciência do esporte, na gestão esportiva, no treinamento de atletas, no paradesporto e nas políticas públicas voltadas à inclusão pelo esporte. A Universidade Federal do Esporte nasce com o potencial de ajudar a preencher esse vazio histórico.
15: Os recursos financeiros para a implantação e manutenção da universidade virão do Orçamento Geral da União, com a possibilidade de auxílios e subvenções por entidades públicas e particulares. O texto segue agora para a sanção presidencial.
24: E o Senado homenageou 3 pessoas e instituições dedicadas ao cuidado dos mais vulneráveis. Na segunda edição da Comenda Santa Dulce dos Pobres, foram reconhecidos o Instituto da Primeira Infância e Pred de Fortaleza, que atende mais de 4 mil crianças, a religiosa Maria Nilda Cavalcante Rangel e Jorge Eduardo Deister, coordenador da Vila do Pequenino Jesus, em Brasília.
10: Autor da proposta que criou a premiação, o senador Eduardo Girão, do Novo do Ceará, afirmou que a comenda dá visibilidade a exemplos concretos de solidariedade e serviço ao próximo. A comenda Santa Dulce dos Pobres foi criada em 2020 e é concedida anualmente a pessoas e instituições que prestam serviços relevantes na área social da saúde. Com edição de Paula Groba e trabalhos técnicos de Eliseu Caires, o Jornal do Senado fica por aqui. Acompanhe agora as notícias da Câmara dos Deputados. Boa noite.
24: Boa noite e até amanhã.
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2: Plenário pode aumentar proteção de mulheres contra violência política.
3: Câmara aprova punição para má-fé em processos de violência doméstica.
2: Parlamentares analisam políticas públicas de apoio para a população idosa.
16: Boa noite. Maria do Rosário, do PT do Rio Grande do Sul, elogia o lançamento da Rede Nacional de Proteção e Defesa dos Direitos Humanos da Pessoa Idosa. Segundo a deputada, a medida busca ampliar a dignidade e combater a violência exercida contra a parcela da população que mais cresce no país.
2: Maria do Rosário reforça ainda a necessidade de o Parlamento aprovar medidas focadas no fortalecimento da Política Nacional de Cuidados, na criação de um auxílio financeiro para cuidadores de idosos do BPC e na aprovação da Convenção Internacional sobre o envelhecimento humano.
16: Ranieri Paulino, do Republicanos da Paraíba, chama atenção para o crescimento dos casos de violência contra idosos e defende o fortalecimento das políticas de proteção e cuidado. Ele pede garantia de dignidade e segurança às pessoas em situação de maior vulnerabilidade.
2: Ranieri Paulino ainda destaca a necessidade de ampliar o acesso aos serviços destinados às pessoas com deficiência no interior da Paraíba. Para ele, a descentralização desses atendimentos é fundamental para promover inclusão e assegurar direitos à população que vive fora dos grandes centros.
16: José Ayrton Félix Cirilo, do PT do Ceará, defende mais investimentos em políticas de cuidado e proteção para crianças e adolescentes. O deputado afirma que a falta de atenção, presença e apoio familiar pode comprometer o desenvolvimento integral desde a infância.
2: José Ayrton Félix Cirilo aponta que o orçamento federal ampliou a participação dos recursos destinados a crianças e adolescentes nos últimos anos, mas ainda precisa avançar em áreas como educação, saúde, assistência social, segurança alimentar e proteção de direitos.
17: Votação.
16: Punição para quem agir de má fé durante processos de violência doméstica ou familiar contra a mulher é aprovada na Câmara. Confira os detalhes na reportagem de Sofia Peçanha.
18: A Câmara dos Deputados aprovou o projeto que autoriza os juizados de violência doméstica e familiar contra a mulher a aplicar punições para quem agir de má fé. A proposta, de autoria da deputada Flávia Moraes, foi aprovada pelas Comissões de Defesa dos Direitos da Mulher e de Constituição e Justiça. A medida altera a Lei Maria da Penha, com o objetivo de aplicar sanções para quem agir com deslealdade no curso do processo. Invenção ou distorção de fatos propositalmente e tentativa de prejudicar outra pessoa injustamente são algumas condutas ilegais. A deputada Laura Carneiro, do PSD do Rio de Janeiro, relatora na Comissão de Constituição e Justiça, explicou.
19: A má-fé não ocorre pela simples inexistência de condenação ou falta de prova, mas é caracterizada quando a parte ofensora ou ofendida deliberadamente tenta desrespeitar a justiça utilizando-se de instrumentos ilegais.
18: Pelo texto aprovado, se o juiz entender que alguém agiu de má-fé, essa pessoa pode ser punida com multa de até 10 salários mínimos. Durante a votação na Comissão da Mulher, a relatora da proposta, a deputada Silvia Cristina, do PP de Rondônia, concordou que a medida contribui para o bom andamento dos processos e da proteção às mulheres.
20: Consideramos, pois, que tais aperfeiçoamentos ajudarão a evitar excessos e abusos das partes, conferindo maior credibilidade à Lei Maria da Penha e maior prestígio à verdade real, ampliando a proteção de todas nós, mulheres brasileiras.
18: Os danos processuais já estão previstos no Código de Processo Civil e ocorrem quando uma das partes, autor ou réu, não age de forma correta. Para essas condutas, o Código prevê penas como multa e indenização à parte contrária pelos prejuízos que sofreu. Agora, o projeto que aplica punições para quem agir de má fé em casos de violência doméstica e familiar contra a mulher segue para análise do Senado. Da Rádio Câmara de Brasília, Sofia Peçanha.
17: Agricultura.
2: Heitor Xu, do PSD do Rio Grande do Sul, comemora a formatura da primeira turma do projeto Conexão Mulher em Santa Cruz do Sul. A iniciativa reuniu 48 agricultores familiares em atividades voltadas à formação de lideranças femininas e ao fortalecimento da atuação das mulheres no meio rural.
16: Segundo Heitor Xu, o projeto ofereceu capacitação em áreas como cooperativismo, educação financeira e políticas públicas. Para ele, a qualificação e o incentivo à participação feminina contribuem para o desenvolvimento das propriedades rurais, das famílias e das comunidades.
2: Anderson Pinto, do União do Pará, critica operações de fiscalização ambiental realizadas por órgãos federais no estado. De acordo com o parlamentar, pendências fundiárias e burocracia atrapalham os produtores rurais, que, segundo ele, sofrem com a insegurança jurídica.
16: Anderson Pinto defende a ampliação das ações de regularização fundiária e ambiental na Amazônia. Ele argumenta que a definição das propriedades pode reduzir conflitos, garantir segurança jurídica e contribuir para a preservação ambiental e o desenvolvimento da região.
0: desenvolvimento regional.
2: Ricardo Maia, do MDB, destaca a assinatura de mais de 2 bilhões de reais em convênios entre o governo da Bahia e os municípios para execução de obras. Segundo ele, os recursos serão destinados a áreas como pavimentação, saúde, educação e recuperação de estradas.
16: Ricardo Maia afirma que a transferência de recursos e a realização de convênios fortalecem o municipalismo e ampliam a capacidade de investimento das prefeituras. Ele sustenta que a execução de obras contribui para levar desenvolvimento à população do interior baiano.
2: Pompeu de Matos, do PDT, defende o avanço de investimentos da indústria da celulose no Rio Grande do Sul, com previsão de 27 bilhões de reais. Ele afirma que o empreendimento pode gerar 12 mil empregos, fortalecendo a economia de Barra do Ribeiro, Guaíba, Tapes, Camaquã e Charqueadas.
16: Pompeu de Matos cobra equilíbrio no licenciamento ambiental para que exigências técnicas não impeçam a realização da obra. Ele acredita que o desenvolvimento econômico e proteção ambiental podem caminhar juntos, desde que os órgãos responsáveis adotem critérios razoáveis.
2: Eduardo Veloso, do Solidariedade, lamenta que, em vez de comemorar os 64 anos de emancipação do Acre, seu discurso seja para denunciar o isolamento e o descaso do governo federal com o Estado. Ele cita as estradas intransitáveis e a pobreza da população, que segue sem apoio para crescer.
16: Segundo Eduardo Veloso, o Estado já respondeu por 30% do PIB nacional durante o ciclo da borracha e hoje sofre com as restrições ambientais. Ele defende a abertura de uma rota ligando o Acre ao Peru para encurtar o caminho das exportações brasileiras rumo ao mercado asiático.
2: Homero Rodrigues, do Podemos, homenageia os 100 anos de nascimento de José Carlos da Silva Júnior, apontado como referência empresarial e pública na Paraíba. Ele afirma que o legado do empresário inspira novas gerações pelo compromisso com o desenvolvimento do Estado.
0: Habitação.
16: Charles Fernandes, do PSD da Bahia, comemora a destinação de moradias do programa Minha Casa Minha Vida para Guanambi e cidades vizinhas. Entre os municípios atendidos, ele destaca Pindaí, Malhada, Piripá, Feira da Mata, Ibiaçucê, Sebastião Laranjeiras e Condeúba.
2: Charles Fernandes ressalta que levou ao governo federal a demanda por unidades habitacionais em cidades que ainda não tinham sido contempladas. O deputado assinala que a expansão do programa para cidades do interior contribui para a redução das desigualdades regionais.
0: Economia.
16: Luiz Lima, do Novo do Rio de Janeiro, alega que o Brasil atravessa uma crise econômica marcada pelo aumento do custo de vida, pela alta dos juros e pelo crescimento do endividamento das famílias. Ele afirma que a perda do poder de compra tem afetado diretamente o cotidiano dos brasileiros.
2: Luiz Lima também critica medidas relacionadas às mudanças na jornada de trabalho e argumenta que elas podem ampliar a informalidade. Para ele, o debate econômico deve priorizar ações voltadas à geração de empregos e à recuperação da atividade produtiva.
16: Paulo Guedes, do PT de Minas Gerais, rebate críticas da oposição à política econômica do governo federal. O deputado explica que a taxa básica de juros é definida pelo Banco Central e reforça que o Executivo defende a redução dos juros.
2: Paulo Guedes cita indicadores econômicos e sociais para sustentar a avaliação positiva do governo. Segundo ele, o país registra queda do desemprego, retomada de obras públicas, ampliação de programas sociais e aumento dos investimentos em educação e infraestrutura.
0: Meio ambiente.
16: Os deputados aprovaram proposta que inclui abrigos de animais entre os locais de cumprimento da pena de serviços comunitários. O repórter José Carlos Oliveira explica como será a medida.
1: A Câmara dos Deputados aprovou o projeto de lei que inclui os abrigos de proteção animal entre os locais onde poderá ser cumprida a pena de prestação de serviços à comunidade. Esse tipo de punição é previsto no Código Penal como alternativa à prisão para condenações inferiores a 4 anos em crimes de menor impacto, como explica a relatora do texto na Comissão de Constituição e Justiça, deputada Júlia Zanatta, do PL de Santa Catarina.
5: O Código Penal, né, que fala de prestação em hospitais, escolas, orfanatos e outros estabelecimentos, então essa lei ela vem para alterar e colocar também os abrigos de animais, que são uma realidade da nossa sociedade, inclusive uma realidade de falta de apoio, de mão de obra, porque não é somente uma questão de defesa da proteção animal, é uma questão também de saúde pública, esse cuidado com os animais, né, foram abandonados, animais de rua.
1: Júlia Zanatta prevê dupla vantagem na medida.
5: Isso vai contribuir com a defesa animal, mas também com a ressocialização dessas pessoas que cometeram crimes de menor potencial ofensivo.
1: A proposta original é do deputado Célio Studart, do PSD do Ceará. Da Rádio Câmara de Brasília, José Carlos Oliveira.
22: Segurança Pública. Aloysio Mendes, do Republicanos do Maranhão, registra a prisão de 3 suspeitos de envolvimento no homicídio de um empresário em Imperatriz. O deputado elogia a atuação das forças de segurança do Maranhão, com o apoio de órgãos federais no avanço das investigações.
16: Aloysio Mendes manifesta solidariedade à família da vítima e afirma que a resposta policial ajuda a enfrentar a sensação de impunidade na cidade. Ele espera que as circunstâncias do crime sejam esclarecidas e que os investigados respondam perante a justiça.
22: Justiça. Marcelo Nilo, do Republicanos, critica a condução da compra de respiradores realizada pelo governo da Bahia durante a pandemia. O deputado cobra ainda esclarecimentos sobre os recursos empregados na aquisição desses equipamentos.
16: Marcelo Nilo levanta questionamentos sobre a evolução patrimonial de agentes públicos e faz críticas à condução política do grupo que administra o Estado. Ele defende que as suspeitas sejam apuradas com transparência e responsabilização, caso sejam confirmadas irregularidades.
22: Diante das dificuldades para instaurar a CPMI do Banco Master no Congresso, Carlos Jordi, do PL do Rio de Janeiro, defende a abertura de uma CPI municipal para investigar contratos firmados pelo governo local sem licitações e o envolvimento entre as lideranças políticas e executivos da instituição financeira.
16: Na avaliação do parlamentar, haveria um esquema destinado a encobrir supostos pagamentos de propinas. Carlos Jordi afirma ainda que as fraudes envolvendo empréstimos consignados começaram na Bahia, seguindo para o Rio de Janeiro. Ele defende investigações imediatas e a responsabilização dos envolvidos.
22: Relações Exteriores. Sérgio Turra, do PP do Rio Grande do Sul, manifesta preocupação com a segurança jurídica no país. O deputado observa que a parcialidade do judiciário fere o princípio fundamental do Estado Democrático de Direito.
16: Sérgio Turra cita a decisão da justiça italiana relacionada à extradição da ex-deputada Carla Zambelli para apontar possíveis julgamentos parciais. O parlamentar ressalta que a confiança nas instituições é essencial para a garantia da justiça e da democracia.
22: A Câmara pode votar projeto que aumenta a proteção de mulheres contra a violência política. A ideia é combater a violência quando praticada também contra mulheres que exercem liderança social e política fora de cargos eletivos. Confira na reportagem de Antônio Vital.
4: Está pronto para ser votado no plenário da Câmara projeto que amplia a proteção às mulheres contra a violência política. A proposta inclui na lei que combate a violência política contra a mulher aquelas que exercem liderança social e política fora dos cargos eletivos. De acordo com a proposta, passam a ser abrangidas pela lei mulheres que atuam como defensoras de direitos humanos, líderes comunitárias, dirigentes partidárias, líderes sindicais e integrantes de movimentos sociais. O objetivo é reconhecer que a violência política contra mulheres também ocorre fora do ambiente eleitoral e do exercício de mandatos. O projeto, apresentado pela deputada Dayana Santos, do PCdoB do Rio Grande do Sul, recebeu parecer favorável da relatora, deputada Natália Bonavides, do PT do Rio Grande do Norte, para quem a violência política também atinge mulheres que atuam como lideranças, mesmo sem cargos eletivos. A proposta também altera o Código Eleitoral para considerar crime a prática de assédio, humilhação, perseguição ou ameaça voltadas para impedir ou dificultar campanha eleitoral ou mandato de mulheres. Serão considerados crimes atitudes que configurem menosprezo ou discriminação relacionada à condição da mulher, à cor, raça, etnia, orientação sexual ou identidade de gênero. O projeto ganhou regime de urgência, o que permite que seja votado diretamente no plenário, sem passar pela análise das comissões permanentes da Câmara. Mas foi criticado pelo deputado Kim Kataguiri, do Missão de São Paulo, que considerou as medidas protetivas um privilégio.
6: Você vê que na realidade tem alguns jabutis ali de inclusão para proteção especial e privilégios de realidade lideranças que vão ser colocadas acima de cidadãos comuns. Então, líderes de ONGs de direitos humanos, dirigentes partidários, vão ter um atendimento especial da polícia, né? Muitas vezes garantido escolta policial e atenção do Ministério Público mais do que um cidadão comum.
4: O texto também altera a lei dos partidos políticos para obrigar as legendas a adotarem medidas de prevenção e combate à violência política contra a mulher. Entre essas medidas estão a criação de canais de denúncia e a aplicação de sanções cidadãos afiliados que praticarem esse tipo de violência. O regime de urgência foi defendido pela deputada Laura Carneiro, do PSD do Rio de Janeiro.
7: O projeto trata apenas de auxiliar nós, mulheres políticas, na nossa luta diária, para que não soframos violência política como sofremos. Talvez os homens não consigam perceber a importância disso para as políticas brasileiras.
4: Ainda não há data para votação no plenário da Câmara do projeto que amplia a proteção às mulheres contra a violência política. Rádio Câmara de Brasília, Antônio Vital.
16: General Girão, do PL do Rio Grande do Norte, defende o endurecimento da legislação para crimes com motivação política. Para ele, é necessário fortalecer as ações de combate ao crime organizado e garantir mais segurança à população e aos agentes públicos.
2: O deputado manifesta preocupação com o avanço da violência no Rio Grande do Norte e destaca o atentado ocorrido em Mossoró contra um vereador e pré-candidato a deputado federal. General Girão também lamenta a morte de um cinegrafista que acompanhava a atividade política.
16: Marcos Polon, do PL de Mato Grosso do Sul, critica a condução do julgamento do ex-deputado Eduardo Bolsonaro, afirmando que o caso representa uma afronta ao devido processo legal. Segundo ele, o processo teria motivações políticas e não observaria princípios fundamentais da justiça.
2: Além disso, Marcos Polon questiona a atuação do STF e alega que integrantes da corte estariam comprometendo a imparcialidade necessária ao julgamento. O deputado defende que é preciso assegurar segurança jurídica e respeito às regras previstas na Constituição.
22: Cultura.
16: Benedita da Silva, do PT do Rio de Janeiro, exalta a participação das mulheres na construção da cultura brasileira. A deputada cita relatório do ECAD, que aponta crescimento no número de mulheres cadastradas e no valor distribuído em direitos autorais.
2: Benedita da Silva observa, no entanto, que a desigualdade de gênero ainda persiste no setor musical. A parlamentar defende políticas públicas voltadas à ampliação da participação feminina e à garantia de mais transparência e justiça na distribuição dos direitos autorais.
22: Educação.
16: Inácio Arruda, do PCdoB do Ceará, apresentou o projeto que autoriza o uso de veículos do transporte.

0: e acesso facilitado ao crédito para minimizar os impactos financeiros da medida. Para ele, a adoção dessas iniciativas é fundamental para preservar empresas e manter postos de trabalho.
1: Luiz Couto, do PT da Paraíba, defende gratificação de atividades de combate e controle de endemias para servidores da FUNASA, admitidos antes da descentralização das ações do órgão. O parlamentar afirma que a medida reconhece profissionais que atuam em áreas de difícil acesso.
0: Luiz Couto argumenta que o combate a endemias depende também de equipes técnicas, administrativas, laboratoriais, de transporte e de logística. Ele considera que a ampliação da gratificação corrige uma distorção histórica em favor desses servidores.
2: Saúde.
1: Júlio César Ribeiro, do Republicanos do Distrito Federal, destaca a importância de lei que garante às mulheres o direito de ter acompanhante em consultas, exames e procedimentos de saúde. Ele assinala que a norma surgiu de proposta de sua autoria, com o objetivo de ampliar a proteção nos atendimentos.
0: Júlio César Ribeiro avalia que a presença de uma pessoa de confiança torna o acolhimento mais transparente em situações de vulnerabilidade física ou...
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0: Sempre ligada em você. 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

0: terça-feira. Tô chegando pra te fazer companhia em mais uma edição do nosso Misturadão. Hoje é dia 16 de junho. Você vai curtir muita música boa nessa hora gostosa. Prazer estar contigo aqui, viu? Meu muito obrigado pela amizade, pela companhia, pelo carinho da sua audiência. Pra você que sintoniza a essa rádio maravilhosa, que só toca música boa pra você curtir. E a partir de agora, tem o nosso Misturadão que começa a edição de hoje com Guilherme Benuto. A participação especial é de Luan Santana.
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0: terça-feira com vocês, hein? E agora tá na hora de mais uma edição do Mundo Pop. Você antenado e sabendo de tudo o que acontece no cenário musical. Vem aí o Mundo Pop.
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2: 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E aí, como é que você tá nessa terça-feira, hein? Tá chegando uma edição fresquinha do Mundo Pop pra você, se liga aí. Anos após o clássico Renegade, Jay-Z e Eminem estão juntos novamente no mesmo projeto. As duas lendas do rap marcaram presença no aguardado álbum colaborativo de Rakim Corrupt e Masta Killa, programado para estrear no dia 28 de agosto. Para os fãs que esperavam uma nova batalha de rimas, o produtor executivo Maffel Markoff esclareceu que a participação da dupla se dará em um interlúdio trazendo depoimentos em áudio que celebram o legado e a imensa influência de Rakim na cultura hip-hop. Gravado ao longo dos últimos 2 anos com material totalmente inédito, o disco conta ainda com um time de peso que inclui Snoop Dogg, KRS-One e membros do Wu-Tang Clan.
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